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6: Estamos de volta, tem a Simone Mendes, Dois Fugitivos.
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0: Zé Neto mais o Cristiano Status que eu não queria no Nossa Noite desta terça-feira, já que tem mais.
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6: Estamos de volta, tem Murilo Rufi. A saudade estranha é reta final.
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0: Não escolheu a roupa, tá sempre decisa. 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
1: Sim, ó.

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1: Quando Guilherme desconto isso aqui, ó.

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0: Scorpions, encerrando nessa noite, matando saudades com chave de ouro, desejando a você uma excelente meiuca de semana, excelente quarta-feira, e se o Pai Maior nos permitir, a gente se fala, se cuida aí. Beijo carinhoso do Rodrigo Santos, forte abraço, tchau, tchau.
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8: E a partir de agora você vai, claro, viajar com a gente com muito amor viajar, mas assim, curtindo música. Música romântica, música dos nossos momentos. Aquelas bem que tocam o coração, com certeza, estão guardadas aí para sempre. Mais um Love Time está no ar. Comigo, Mauro Vitulo, obrigado pela sua companhia desde já. Nosso programa está apenas começando, tem fortes emoções aqui na noite para você. É, teremos também de coração para coração, toque do coração e tem tradução também. Fique à vontade, ame à vontade, sinta-se em paz com seu amor. Love Time está começando, a primeira de hoje, uma música muito bonita de Deli Hall and Words, dos anos 70, 101.
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0: Lonely is the Night, tema de novela aí nos anos 80, é a Supply. Também tivemos o Marco Sabino, gravou essa música em 82, e Luz Carpenter's Close to You, dos anos 70. E também de 76 aí tivemos o Dirty Hold on the Words, com a belíssima música One One, que combina bem com a noite, é claro. Sempre de uma música apaixonada, e aqui você tem de sobra esses bons momentos. Daqui a pouquinho tem de coração para coração.
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0: Estamos de volta, @lovembmedia. Tem Twitter lá para você, tem Love Time. Você localiza a gente lá no Facebook. Fique à vontade para falar com seu coração.
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0: Coração bate sempre forte, acelera quando você está por perto. Isso quer dizer que eu amo você. E quando você está longe, às vezes me sinto uma calma, mas uma calma que não faz bem. Uma calma sem poder fazer nada, sem me movimentar. É a sua ausência, é a sua solidão. Essa calma não me importa, porque a gente tem química no sangue. Queremos beijos, abraços e muito mais. Eu quero sempre ter a necessidade de ter você.
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0: F.R. David Music, canção aí dos anos 80. Glenn Frey, The One Your Love, também dos anos 80. Kid de Abelha, Paulinha Toller, música muito linda, Grande Hotel. E Marvin Gaye, Sexual Railing, canção dos anos 70. E também dos anos 70, People Bryce, Roberta Flack, The Clues e I Get You. Que belíssima música, hein? Que saudade. Daqui a pouquinho a gente volta, continue na noite, você está se envolvendo no Love Time.
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0: As pessoas que curtem a gente estão também nas nossas redes sociais, lá no arroba LoveMVMedia, que é o Twitter, e o Love Time é o Facebook. Eu tô lá com todo o carinho do mundo, esperando sempre você. Os internautas também curtem bastante o nosso programa. Um abraço muito carinhoso a vocês. Agora tem Judge Benson, a gente recorda In Your Arms.
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0: Lionel Richie James Lady, início da década de 80. Peter Cetera, No Exploration, também de 70. Aliás, início da década de 80. Essa é da Lionel Richie também. Ruban Vitrine, uma canção final da década de 70. Jackson 5, Girl With Your e George Benson In Your Arms. E daqui a pouquinho tem tradução dessa música.
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0: clássico de amor, não é? A voz dela é linda. Ela e o pai. Nothing Can Call, Nothing Can Call, Unforgettable. Música muito linda, de um momento especial, com certeza. Eu volto traduzindo ela para você.
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10: Também temos o nosso WhatsApp da Atividade Sertaneja. Você participa sempre, deixa sua mensagem, seu recado aqui no 998208726.
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12: Estamos de volta com o momento mais romântico, mais esperado aqui do nosso programa Love Time.
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12: A tradução é uma música muito linda, pai e filha, duas vozes maravilhosas, um clássico romântico, Unforgettable.
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0: inesquecível. Pense que eu sou inesquecível também. E pela música em Unforgettable, você curtiu com a gente aqui na tradução de hoje, Nathan King Cole e Natalie Carr. Na próxima edição tem mais esse momento para você. Agora a gente recorda a canção dos anos 70 de Morris Albert, Conversation.
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0: Luiz Miguel convida ativo sempre ao amor em Labarca. Nico Rezende finge que não falou e também tivemos aí Morris Albert, canção de 75 Conversation. Recordamos por aqui, continue comigo, continue na noite. Tem bons momentos ainda para você aqui no programa.
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0: 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O nosso Facebook é Abaeté Atividade. Esperamos você.
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0: Estamos de volta, continue participando com a gente lá no Love Time, é o Facebook, muita gente lá, gente bonita, gente carinhosa, gente com o coração se expressando, e lá no nosso Facebook, só falta você.
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0: Aonde está você neste momento? Eu não sei, porque eu não sou adivinho. Mas o meu coração bate forte, sabendo dessa distância, com muita solidão, com muita saudade, pedindo um reencontro.

0: The Alan Parsons Project, uma das músicas mais tocadas aí, final da década de 70, Time, A High, Stay on Tizzy Rose aí, dos anos 80, Adriana Calcanhoto, Mentiras, People Bryson com clássico de 78, If You Were In My Arms Again, e Robin Williams, sempre fazendo balada envolvente, cantada super apaixonada com a música Better Man.
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0: Quase finalzinho do programa, a gente sempre por aqui, preocupado com você que está aí do outro lado do rádio, com o seu bem-estar, com o seu amor, que seu coração possa estar sempre batendo feliz, que você busque sempre a sua felicidade. Só depende de você. A gente recorda agora esse pandolé, True.
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0: Liatiziano Ferry, Serenade, Gilberto Gil, a paz. Prince, The Beautiful Ones, aí, de 83. Spam Balé, uma canção de 78, que foi tema de novela também. Muito linda. True, final do programa de hoje.
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0: Arroba Love MV Media e é o nosso Twitter, Love Time, é o Facebook. Continue lá com a gente nas nossas redes sociais e por aqui na noite também. Eu prometo voltar com você na próxima edição do programa, com essa noite sempre romântica, muito apaixonada com Love Time. Comigo, Mauro Vitor. Amor na maior parte do seu coração, sorriso constante na sua face. Tchau.
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5: Meia-noite 12.

grandona. E aí, amigão, tudo bem? Já tô chegando. Vem comigo. Epa, que já é metadinha da semana. Você tá bem, é? Tá na onde? Fazendo o que agora? Você me conta. De onde você tá me ouvindo? Sério? Então já vou te intimar. Passa lá no meu Instagram, @joelcabralvoz. É, no meu Instagram, @joelcabralvoz. E me conta de onde você tá me ouvindo. E depois eu te mando um abraço aqui, tá? É a festa da metadinha da semana que tá começando. Chega pertinho do rádio. Vem comigo, vem, vem. Começar, Rio Negro e Solimões com Jorge Matheus. Saudade de ex. Eita!

madrugada, tocando Hugo e Guilherme, Metade de Mim. É por aí abaixo, viu? Antes, Murilo Huff, Saudade Estranha. Yasmin Santos com É Minha Vida. E ainda Rio Negro e Zorimões e Jorge Matheus, Saudade de Ex. Continua aqui pra você. Vem na quarta.

madrugada com você, modão! Eduardo Costa, só o tempo vai dizer! Antes, Israel e Rodolfo, bença pai, bença mãe! E ainda Matheus e Cauã e Lauana Prado, admita! Gente, daqui a pouquinho tem mais moda aqui no Madrugada, vai se preparando, hein? Você vai cantar com Luan Santana, vai ter João Neto e Frederico, a Maiara e a Maraísa com a Marília Mendonça...

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1: Meia-noite e 40.
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3: Marcos e Belucci, Natson, o Ferinha com essa versão, ó. Como um beijo. Bom dia!

madrugada, tocando Maiara e Maraísa e Marília Mendonça, não sei o que lá. Ah, apareceu alguma história perto de você aí? Ou é a sua? Antes, Guilherme, Benuto e Panda. Eu duvido! O Christian cantou Amor é que nem ônibus. E ainda Marcos e Belute e Natson, o Ferinha. Como um beijo! Continua aqui. Ó, ó.

madrugada, tocando Maurício e Eduardo, Melhor Lugar. Antes, Luan Santana, Deus é Muito Bom. E ainda PPA com Diego e Vitor Hugo, Carmé de Chocolate. Ó, daqui a pouquinho tem mais uma hora aqui na madruga, viu? Vai se preparando pra cantar junto com Matheus e Cauã e Lauana Prado. Vai ter César e...

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3: Que legal que você continua.
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3: César e Paulinho chegando com essa regravação. Prefiro a saudade. Credo. Bom dia.
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Simone Mendes do Madrugada, meu pra sempre não era meu. Eita! Antes Rio Negro e Solimões com Country Beat apaixona muita gente. Léo Chaves e Henrique e Juliano, Deixa Eu Mentir. E ainda César e Paulinho, Prefiro a Saudade. Continua comigo, né? Bom dia!

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sua madrugada! Edson, Hudson e Maiara e Maraísa, foi você quem trouxe. Que versão, hein? Antes, João Bosco e Vinícius, Saudade Culposa. E ainda João Pedro e Cristiano, Acordou Namorando. Bora voltar daqui a pouquinho? Você vai cantar já com Kleber e Cauã, com Jorge e Matheus, até com Zezé de

abraço à metadinha da semana, Zezé de Camargo. Abraça-me! Antes, PPA com Diego e Vitor Hugo Carmé de Chocolate. César Menotti e Fabiano com Os Corações Não São Iguais. E abrimos com Jorge Matheus. Cá junto comigo? Ah, então bora!

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1: No Madrugada com Você, fechando essa hora os Bonifácios com a Thaíra e Alexandre. Deus me deu esse lugar. Teve ainda Kleber e Cauã, Mil Adjetivos, e ainda Luan Pereira e Gustavo Mioto. Moletom, e a próxima hora? Boa, vamos ver então. Eu vou te contar e você avalia. Lá vem, ó, Ana Castela, Edson Hudson com Matheus e Cauã. Vai ter Felipe Araújo com Jorge Matheus.

0: Oiê, você tá bem, hein? Tá começando mais uma hora aqui no Madrugada, já sabe, né? Aqui a alegria em primeiro lugar, como é bom tá com você. Ó, você que tá passando lá no arroba Joel Cabral Voz do meu Instagram, só tenho a te agradecer a sua presença por aqui. Como é bom! A Maria Luísa tá curtindo a gente, tudo bem, mulher? Ah, a Cecília também tá ouvindo, o Jean, o Marquinhos. Esse povo, gente, tá passando lá no arroba Joel Cabral Voz do meu Instagram, me mandando mensagem, me contando ali de onde tá me ouvindo. E depois eu mando um abraço por aqui, tá? O Jorge também tá ouvindo a gente. Fala, Jorgão, tudo bem, rapaz? E você, ainda não? Passa lá. Arroba Joel Cabral Voz, tô te esperando, hein? Bora começar essa hora? Vem, vem, vem!
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0: Que quarteto, César e Paulinho e Bruno e Marrone! Melhor cancelar essa data! Que história é essa, gente? Ó!

bancada, Felipe Araújo e Jorge Matheus. Esses caras são ligeiros, hein? Antes teve Emílio e Eduardo, Barulho da Buzina, João Neto e Frederico com Maiara e Maraísa, Ele Não Vai Mudar, e ainda César e Paulinho e Bruno e Marrone. Continua aqui pra você, ó, vem na meio.

Madrugada, Maurício e Eduardo, Melhor Lugar. Antes, Ana Castela, Solteiro Forçado. E ainda João Lucas Freitas e Kleber e Cauã, Preso ao Seu Beijo. Você tá gostando, né? Que eu sei. Eu mais ainda da sua companhia. Se prepare, após o intervalo lá vem Rio Negro e Solimões e Country Beat. Vai ter Guilherme Benuto e Panda. Até o Luan Santana.

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2: 2h31.
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4: Eu já voltei aqui, ó.
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4: Você continua com a gente, né?
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4: Luan Santana tá chegando com Ilha. Você sabe que você é ilha na vida de alguém, né? Ou se é...

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Almada, Guilherme e Santiago, eu não te amei à toa. Antes teve Júnior Marques com Ilusão de Amor, Diego e Vitor Hugo, Bem Mais Que Eu. E você cantou também com Luan Santana. Ilha, continua aqui pra você na quarta, ó.

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0: sua metadinha da semana, Ed Brito e Samuel, fechando essa hora, Romance Rosa. Antes, Gustavo Lima, Nota de Repúdio. E ainda, Guilherme Benuto e Panda com novidade, Eu Duvido. Daqui a pouquinho tem mais moda por aqui, vai se preparando. Lá vem Zezé de Camargo, vai ter João Neto e Frederico e João Bosco e Vinícius. Até uma sugestão de clima romântico do Michel Teló.
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muito bom dia! Tá começando mais uma hora aqui no Madrugada. Você tá bem, né? Tá trabalhando? Tá de boa em casa? Você tá viajando, é? Obrigado pela carona, o prazer é todo meu. Sou o Joel Cabral, claro, que eu sigo sempre por aqui. Ó, todo mundo passando lá no arroba Joel Cabral Voz, só tá faltando você, tá? É, vai lá no meu Instagram e me conta de onde você tá me ouvindo e eu te mando um abraço aqui, tá? A Yane tá curtindo a gente, quem mais, hein? Ô, Gabi, obrigado pela sua participação, mulher! Essa tá no Paraná ouvindo a gente. O Fred também tá curtindo. E aí, Fabiano, tudo bem, é? A Bruna tá ouvindo junto com a Márcia. Esse povo tá curtindo a gente no Goiás. Obrigado pelo carinho, viu? Ó, bora começar mais uma hora? Chega pertinho do rádio, vem que tem! 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Abrindo essa hora, Ana Castela com Simone Mendes. Não vai ter nunca. Que moda será? Escuta a história. 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

jogada boa, João Neto e Frederico e João Bosco e Vinícius, vingativa! Antes, Rio Negro e Solimões, Emílio e Eduardo sonhando como você. Teve o Daniel com Marcos e Belucci, desejo de amar. E ainda Ana Castela com Simone Mendes, não vai ter nunca. Segue aqui com a gente. Bom dia! 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

madrugada, Michel Teló com chocolate quente, hein, modão? Sugestivo pra esse momento, hein? Antes, Zezé de Camargo tá namorando pra quê? E os Bonifácios cantaram com a Thaíra Alexandre, Deus me deu esse lugar. Daqui a pouquinho a gente já volta, o intervalo é rápido demais, hein? Você vai cantar com o Matheus e Cauã, vai ter Henrique e Juliano, o Eduardo Costa.

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Henrique e Juliano no Madrugada Romântico. É assim que tem que ser sempre, romântico, né? Independente da concorrência. Até porque só vai te valorizar quem realmente quer isso. Quem não quer, quer a concorrência. Você vai encontrar, tá? Antes, Tchãozinho e Alessandro com De Paulo e Paulinho, Amor de Trem. Léo Magalhães com Seja Feliz. E Eduardo Costa, Namorando Seu Sorriso. Ó, você continua aqui, né? Ah, que legal!

0: madrugada, Leandro e Romário e Ícaro e o Gilmar, corações egoístas, hein? Antes, Júnior Marques, ilusão de amor, e Matheus e Cauã com Me Ama Mesmo. Ó, daqui a pouquinho eu tenho saudade, aquela viagem especial no mundo da música sertaneja, e você é o meu convidado especial, tá, amigão? Não sai daí, é tão rápido, segura!
1: 3h59.
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0: Oiê, bom dia, tudo bem por aí, lindona? Ô, amigão, tudo beleza, né? A última hora tá começando a partir de agora, já sabe, né? Ah, essa hora inteirinha de muita saudade, anos 90, 2000 da música sertaneja, aquela que faz passar um filme na sua mente. A partir de agora, essa viagem começa exclusivamente pra mim e pra você, fechou? Chega pertinho do rádio. Então vem, tá começando!
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0: Os primeiros Bruni Marrone, 1997! Que isso? Te amo e não te quero!

0: Você só me faz feliz no Madrugada, Adalberto e Adriano. Essa é de 93, que saudade. Antes, César e Paulinho, O Meu Jeito de Amar. Teve a Thaíde Alexandre com Laço Aberto. E abrimos com Bruno e Marrone. Vem cá, continua a Hora de Saudade.
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0: André e Adriano, versão sertaneja de Mordida de Amor. Que romântica. Bom dia.

Giovanni, isso que é amor de verdade, senhor! Essa saudade de 1998! Antes teve o Daniel, Me Guardo Pra Você! Abrimos com André e Adriano, Mordida de Amor! Oh, obrigado por estar aqui com a gente, viu? Saudade? Muito mais! Daqui a pouquinho, após o intervalo, você vai ouvir o Felipe Falcão, Zezé de Camargo e Luciano, Chico Rei Paraná, Chitãozinho e Chororó, Leandro e Leonardo, e essa daqui do Christian e do Raul.

0: Zezé de Camargo e Luciano, é linda, linda. Essa é de 92, que viagem. Antes, Zé Henrique, Gabriel e a história da mala amarela, que modão, hein? O Felipe e o Falcão com Que Pena e abrimos com Christian Ralph. Vem cá, continua. Bom dia.
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0: Chico Rei Paraná chegando. Tranque a porta e me beija.

0: Padre Leonardo, gente, 31 anos do Túnel do Tempo, o Cheiro da Maçã, antes Chitãozinho e Chororó e Nuvem de Lágrimas, teve o Chico Rei e o Paraná com Tranque a Porta e Me Beija. Ó, obrigado por ter vindo com a gente nessa última hora, toda especial, né? Quanta saudade a gente matou por aqui. Já sabe que amanhã, na última hora, de novo, vai ter muito mais saudade pra você, tá bom, lindona? Certo, amigão? Obrigado pela sua companhia nessa quarta-feira. À zero hora de quinta, tô aqui com muito mais músicas e preparado pra passar a noite toda com você com muita alegria. E claro, eu quero a sua companhia, tá bom, lindona? Certo, amigão? Até quinta-feira, gente! Tchau! 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
1: Fala, gente, aqui é o Joel Cabral. Não saia da sintonia, já já tem o Rodney Rocha tocando muita moda boa aqui na sua manhã. Bom dia, Baité!

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1: Hora certa para você, 5 horas 3 minutos. Bom dia, 5 e 3.
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1: Estamos chegando, 5h04. Muito bom dia para você, 5h04. A partir de agora a gente chega para dar início a mais uma super edição do Sertão Atividade. Vamos junto, né? Até às 7h da manhã, tocando o melhor da música sertaneja e raiz. Para você participar, linha liberada neste momento, 37999379280. Zap Atividade 37998208726. Pode acessar o nosso site atividadesertaneja.com.br. A gente começa sempre mandando aquele forte abraço para todas as comunidades rurais em sintonia, para você padeiro, a você confeiteiro, para você caminhoneiro, a você frentista, para você taxista, a você guarda noturno, para você da área de saúde, a você da polícia militar, para você da Vila Vicentina, para você pedreiro, servente de pedreiro, açougueiro, onde quer que você esteja sintonizado em 87,9, tenham todos uma ótima manhã de quarta-feira. Vamos começar pedindo aí ao Padre Zezinho que interceda por nós e peça a Deus para abençoar todas as famílias brasileiras.

Todo mundo abençoado nesta manhã de quarta-feira, com a graça de Deus e Nossa Senhora Aparecida, vamos dar início a mais uma super edição do Sertão Atividade. Vamos falar do tempo, né? Previsão para hoje, quarta-feira, 8 de julho de 2026. Hoje amanheceu mais frio, né, gente? Temperatura aí deu uma queda aí, viu? Tá frio essa quarta-feira. Sol, muitas nuvens durante o dia, à noite também com muitas nuvens, mas não há previsão de chuva, viu? A temperatura mínima de 12 graus, a máxima não passa aí de 26 graus, é o tempo para hoje. Neste momento, temperatura está aí na casa de 13 graus, viu? A umidade relativa do ar em 90%, vento a 6 km por hora, então não é céu limpo neste momento em Abaeté. Não há previsão para chuva nesta quarta-feira. Essa quarta aí que amanheceu fria, viu? Amanheceu fria aí, temperatura agora tá aí na casa de 13 graus, viu? Tá fria a quarta-feira, né, gente? E vamos começar aqui o nosso Sertão Atividade, né? Vamos começar o nosso Despertador da Cidade. Vamos junto, né? Até as 7 horas da manhã, tocando muita moda boa na nossa manhã, pra gente começar muito bem o nosso dia, né? Pra gente começar lá em cima. A gente já começa ouvindo só moda boa de qualidade, música raiz, música caipira. Bom dia!

Vamos começar o nosso Sertão Atividade, nosso despertador da cidade, a primeira de hoje, para abrir a porteira do sertão, peão da estrada e caminhoneiro. 5:08, estou em Resende Transportes e a hora certa para você, 5:08. Bom dia, Baeté, bom dia, região.

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1: Olha a hora, gente, 5:18. Muito bom dia para vocês. 5:18, a nossa primeira sequência, João Paulo e Daniel, em Emboscada de Amor. Sérgio Reis, quilômetro 45, peão da estrada e caminhoneiro, viola de ouro, abrindo, né, a primeira sequência da nossa programação, que vai até às 7. Vamos junto, tocando só moda boa, aqui na nossa manhã de quarta-feira. Já estamos aí na meiuca da semana, né? Hoje já é dia 8 de julho. Ai, como tá passando rápido o tempo, né, gente? 5:18, vamos seguindo aqui, já pintando as primeiras participações do dia, já pintando aqui o pessoal que já está na sintonia, né? Os madrugadeiros, o Alair Álvares lá no Santa Terezinha, bom dia. O Tito Mecânico também já está acompanhando a nossa programação, aquele abraço. Bom dia aí também para o Ceará, né? Lá no posto São Cristóvão, lá no bairro São Pedro. Bom dia para você, Ceará, obrigado aí pela audiência. Como é que tá o frio aí no São Pedro, Ceará? Conta para nós aqui, viu? O Ceará está bem próximo ali do Ribeirão Marmelada, né? Ali no bairro São Pedro, ali no posto São Cristóvão. Ali é gelado, viu, gente? Aqui em cima já está frio, viu, Ceará? Aí deve estar bem gelado, né? Já preparou o cafezinho aí, Ceará? A água já está fervendo? Já está aquele café caprichado aí? Já está no ponto? Bom dia para você. Está dizendo aqui, ó, está frio lá no São Pedro, né? Ceará está dizendo aqui. Está frio lá, viu, gente? 5:19. Bom trabalho para você, viu, Ceará? O café tá saindo, tá dizendo aqui também o Ceará. Mas tá meio tarde pro café, Ceará. Você já, esse café já tinha que estar no jeito aí. Você vai mandar uma copada aí no peito aí para dar uma esquentada, aí. Tá atrasado aí com o café, tá não, Ceará? Bom dia, né? Nunca é tarde, né, Ceará? O cafezinho nunca é tarde para sair, né? Abraço para você, viu? Deixa eu mandar um abraço também lá pro Marquinho do Supermercados BH, também tá lá no São Pedro, né? A Dona Almira e o Solair. Muito bom dia para você, Marquinho. Obrigado aí pela audiência, obrigado aí pela companhia. Ótima manhã de quarta para vocês aí. Meu abraço também vai aí pro Luiz Mauro. Luiz Mauro tá na sintonia. Já tá tomando aquele cafezinho caprichado lá, o Luiz Mauro, né? Bom dia para o senhor aí, viu, Luiz Mauro? Bom dia para toda a família. Obrigado também pela audiência. A Mariazinha tá lá no Pau d'Óleo, né? A Mariazinha sempre ouvindo a gente todas as manhãs. Já tá lá ouvindo a nossa programação também. Já tomou o café lá caprichado, né, Mariazinha? Daquela esquentada, né? Hoje amanheceu bem frio. Tininho, alô, Frango. Bom dia para você. Bom dia para o Frango, né, que tá na sintonia. Bom dia para o Totonho Tratorista. Abraço, né? O Totonho Tratorista tá lá na peleja lá com as folhas de trançais lá, né? A gente tá topando com o homem, tá parpando o figo toda hora. Tá dolorido o figo, né, Totonho? Então, vamos devagar aí, meu filho. Aproveita o meio de semana aí, dá aquela freada aí, né? Dá aquela esbarrada aí, que senão você não aguenta não, meu filho. Final de semana já tá chegando de novo aí, já estamos na meiuca da semana aí já, ó. Já estamos vendo a sexta-feira aqui de pertinho, né, Totonho? Aí começa tudo de novo, né? Aí não tem jeito, né? Mas vamos lá. Fé no pai que a coisa vai, viu? 5:21, bom dia pra você, bom dia aí pro Alex. Meu bom dia pro Itamar Pedreiro, também tá na sintonia, aquele abraço. A Patrícia tá lá em Pompeu, a Patrícia também tá dizendo aqui, desejando, né, uma feliz quarta-feira, uma abençoada quarta-feira pra todos nós. Como é que tá aí em Pompeu, Patrícia? Conta pra nós aí. Como é que tá o tempo aí em Pompeu? Tá frio também? Conta pra gente aqui. 5:21, bom dia. Vamos mandar um abraço também aí pro Nego Pedreiro. Tá na sintonia da nossa programação. Bom dia aí pro Piriquito do DR. Aquele abraço, sempre acompanhando também as nossas programações aqui, a nossa madrugada, né? O senhor Maurício lá do Supermercado 4M. Bom dia pra dona Vilma. Nosso abraço também aí pro Zé Lino do táxi, né? O Zé Lino tá na sintonia. Dona Silvia, é madrugadeiro também o Zé Lino, né? Bom dia pra você, viu, Zé? Obrigado aí pela audiência. O José Lino, nosso amigo taxista. E abraço aí pra todos os taxistas também, né? Que estão na sintonia da nossa programação. Obrigado aí pela audiência. A Patrícia tá dizendo aqui, ó, hoje amanheceu bem frio aqui em Pompeu também, né? Então tá lá em Pompeu, tá frio também lá em Pompeu. Temperatura caiu, foi geral aí, parece, viu, gente? 5:22.
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1: E vamos seguindo aqui a nossa programação. A Francisca Silva também está lá no bairro São Pedro, já está na sintonia. Mandou um áudio pra gente aqui. Vamos colocar a Francisca aqui para falar pro pessoal. Fala para nós aí, Francisca. Bom dia.
3: Olá, bom dia. Tudo bem com você? Comigo está, graças a Deus. Que tá gelado, viu? Misericórdia. É, que Deus abençoe o nosso dia. Passa para mim, menina da aldeia. Que Deus abençoe que nós tenhamos um dia cheio de paz e saúde. Abençoe a vida de cada um de nós.
1: Tá aí a Francisca Silva, amém, né, Francisca? Que Deus abençoe nós todos aí, amém. Tá gelado lá no São Pedro, a Francisca tá dizendo aqui, viu? 5:23.

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6: Olha a hora, gente. 5 horas 36 minutos.

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1: E a gente chega com o Informativo 87 às 5 horas e 36 minutos. Muito bom dia para você. Olha só, gente, a Expo Cachaça 2026 deve movimentar aí 30 milhões de reais com 250 expositores em Belo Horizonte, né? A capital mineira se prepara aí para receber entre os dias 6 e 8 de agosto a 35ª edição da Expo Cachaça, consolidada aí como a maior vitrine mundial da cadeia produtiva e de valor da cachaça de alambique. Realizado aí desde 1998, o evento projeta movimentar 30 milhões de reais durante e após a sua realização, considerando aí a geração de negócios, vendas diretas, turismo, serviços e desdobramentos comerciais no ecossistema do destilado nacional. O mega evento ocupará aí o pavilhão do Center Minas Expo, reunindo aí cerca de 250 expositores de 18 estados brasileiros, aproximadamente aí 2 mil marcas de produtos, né, insumos e equipamentos, e um público estimado em 25 mil pessoas ao longo aí dos 3 dias de programação, reforçando aí a cachaça como um eixo cultural e econômico capaz de ancorar outros produtos identitários. A Expo Cachaça acontece simultaneamente a outros 2 grandes encontros da gastronomia e da economia criativa, a 19ª Brasil Beer e a 4ª Minas Mais Doce. Essa trajetória aí que iniciamos há 27 anos com a cachaça de alambique é a mesma que realizamos há 18 anos com a cerveja artesanal e agora com a doçaria mineira. Essas iniciativas fortalecem o movimento de valorização dos nossos patrimônios históricos, culturais e gastronômicos. Destaca aí José Lúcio Mendes, idealizador aí da Expo Cachaça. A força do evento dialoga diretamente aí com o protagonismo de Minas Gerais no setor. De acordo aí com o Anuário da Cachaça do Ministério da Agricultura e Pecuária, o estado lidera o ranking nacional com 501 estabelecimentos elaboradores registrados, e o equivalente aí a 39,6% do total brasileiro, e concentra 34,5% dos rótulos do país. Em 2026, a Expo Cachaça mantém aí seu formato híbrido, combinando aí a Feira de Negócios B2B e o Festival de Entretenimento B2C. Nos estandes e rodadas de negócios, o foco estará voltado aí para... Cadê aqui a informação, né? Nos estandes aí, a tendência de mercado, né, que mantém aí... o foco estará voltado aí para novas tendências do setor, né? Como bebidas mistas, desafios da sucessão familiar nos alambiques e a presença feminina na cadeia produtiva. E além daí

0: internacionalização, indicações geográficas e os impactos da reforma tributária para os produtores. Então tá aí, né? A Expo Cachaça em BH tá chegando aí de 6 a 8 de agosto. É a 35ª edição, movimentando aí cerca de 30 milhões de reais na economia aí da Expo Cachaça, a maior feira da cachaça brasileira. 5 horas 40 minutos.
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0: E vamos seguindo, né, a nossa programação sertaneja. Vamos seguindo aqui o nosso Sertão Atividade. O Paulo Henrique tá mandando mensagem aqui, mas é pra lá que eu vou então, lá pra Feira da Cachaça lá em BH. Tô baixando lá, tá dizendo aqui o Paulo Henrique. Essa vai tá boa, viu, Paulo Henrique? Nós baixar numa feira dessa e nós tá arrumado, não tá? Essa é cachaça boa pra todo lado lá, viu? Então tá aí, oportunidade pra você aí, viu? 6 a 8 de agosto, a 35ª Expo Cachaça. Itamar Pedreiro também já tá doidinho, já tá dando água na boca aí, né, Itamar? Abraço pra você também, viu? 5h40, vamos fazer um... Vamos encher um ônibus aqui, né? Fazer um especial aqui pra gente ir lá pra essa feira lá, né? A gente dá uma mergulhada nessas cachaças, né? 5h41. Gente, olha só, a Associação dos Donatários do bairro Renato Azeredo convida todos os associados e suas famílias para uma importante reunião que acontecerá no dia 11 de julho de 2026, sábado, às 10 horas da manhã, no Salão Paroquial de Abaeté. Durante aí o encontro serão apresentadas informações atualizadas sobre o andamento e a evolução do processo de entrega dos lotes, além de esclarecimentos e orientações importantes para todos os beneficiários. Também estarão presentes autoridades convidadas para acompanhar e apoiar esse momento tão importante aí para a comunidade. Sua participação faz toda a diferença. Compareça, tire aí as suas dúvidas e acompanhe de perto os avanços finais desse trabalho, né? Será dia 11 de julho, próximo sábado, às 10 horas da manhã, no Salão Paroquial de Abaeté. A Associação dos Donatários do bairro Renato Azeredo conta com a sua presença, conta com a sua participação. Será muito importante. 5 horas 42 minutos. Arilma, bairro Simão da Cunha. Bom dia. Meu bom dia vai também aí pro Marcelino, que tá lá na cidade de Oliveira, já tá acompanhando a nossa programação, preparando para mais um dia de trabalho, né, Marcelino? Bom dia para você aí em Oliveira, o meu abraço. O Itamar Pedreiro mandou uma mensagem pra gente aqui, ó: tô preparando para a festa do Congado. Vou beber até o vento da Avenida Joaquina do Pompeu fazer eu balançar. Eita, Itamar, então tá enrolado, meu filho, que ali é muitos dias de festa, viu? Então você pode firmar o taco, viu, Itamar? Pode firmar o taco, pode apertar as correias, viu? 5h42, vai começar aí a festa, né? A tradicional festa de Nossa Senhora do Rosário. Já começa amanhã, viu, gente? O pessoal já tá lá, rua fechada, as barraquinhas, né? Os barraqueiros já estão já lá em contagem regressiva pra começar. Então hoje mesmo já deve ter aquele esquenta lá, né? Hoje mesmo já deve tá o povão lá já marcando presença lá na avenida, né? O pessoal fica todo reunido ali na Avenida Joaquina do Pompeu. É uma festa maravilhosa, né? Essa festa de Nossa Senhora do Rosário. Então começa dia 9, amanhã vai até segunda, dia 13, segunda, feriado municipal, feriado aqui em Abaeté, encerramento da festa, né? Então Itamar aí, ó, firma o taco, meu filho, que o negócio vai começar, viu, Itamar? Aperta as correias. Tá dizendo aqui, ó, depois nós toma bordo. Esse bordo aí é famoso, né? O bordo lá do Totó Tratorista. Esse é famoso, né, Itamar? Bom dia, viu? Vamos lá, 5h43. Deixa eu mandar um abraço também pro Zé Lúcio do DR, que tá na sintonia. O Zé Lúcio tá mandando abraço lá pro Helder dos Supermercados BH, pro Helder, pra Mara e pro Vicente Roleta. Pra família lá, né? O Zé Lúcio manda esse abraço pra vocês aí, viu, Helder? Helder tá lá ouvindo a nossa programação, já tomou o cafezinho aí, Helder? Tá cochilando ainda, né? O Helder começa a ouvir lá a programação, pede música, passa ali 10 minutos, ele quer ouvir a música de novo, a música já passou. Cochilou, né, Helder? Cochilou, o cachimbo cai, meu filho. 5h44.
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1: 7 para você, 5 horas 54 minutos, Rio Negro e Solimões, aqui no Sertão Atividade, Sonhei, Sula Mazurega, Incerteza, Dino Franco e Moraí, Amanhecer Divino, fechando por aqui mais uma sequência da nossa programação do Sertão, nosso despertador da cidade. Vamos até as 7, né? Olha só, gente, tem Romaria, né? 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E vamos seguindo a nossa programação sertaneja, vamos de mais abraços, né, aqui na nossa Manhã do Sertão. O Arthurzinho do Caminhão já tá na sintonia. Bom dia, Arthurzinho. Abraço pro senhor aí, viu? Obrigado pela audiência. Já tomou aquele cafezinho quentinho, né, Arthurzinho? Ouvindo aqui o Sertão Atividade, aquele abraço. O Juninho Balalau também tá acompanhando a nossa programação. Bom dia. Lá no bairro dos Neres, meu bom dia aí pro Rogério Titeia, bom dia pra Janaína e bom dia também pra Thaís, né? Já estão na sintonia da nossa programação. Um abraço para vocês aí no bairro dos Neres. Obrigado aí pela audiência. Um bom dia aí na Casa de Carnes Boi Nobre. Alô, Wellington, já na sintonia também, né? Abraço aí pro Pendão, abraço aí pro Jefferson. Pessoal já tá no pique lá na Casa de Carnes Boi Nobre, né? Pessoal chega lá, é bem cedinho, viu? Pessoal lá madruga mesmo, né, Wellington? Bom dia para vocês aí, viu? Bom trabalho a todos. Obrigado aí pela audiência, obrigado aí pela companhia. 5h56. Abraço também aí no Bernardo Soares de Faria, né? O Paulo Isidoro e toda a família. Muito bom dia para vocês aí no Bernardo. As comunidades rurais. Abraço. O Omar e a Aparecida estão na sintonia. Bom dia. Bom dia aí pro Pantril e pro Tonico lá no Quadradinho. O Pantril já tá lá ouvindo a programação sertaneja. O Tonico também, né? Estão lá no curral, estão tirando aquele leitinho gostoso e ouvindo a atividade sertaneja. Nosso abraço para vocês aí no Quadradinho. Obrigado aí pela audiência, viu? Bom dia também aí pro Juninho, na fazenda do Juninho do Zé Couto. Abraço, abraço aí pro Paulinho, pra Fernanda e pra Letícia. Estão lá em Tabocas, estão acompanhando, estão ligados aqui no Sertão. Bom dia, 5h57.
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1: É comigo mesmo. Vamos junto no Sertão Atividade. Daqui a pouquinho chega o Padre Reginaldo Manzotti e a oração da manhã, viu, gente? Pode preparar sua água aí, seu copo com água, sua garrafinha para ser abençoada. Já já tem Reginaldo Manzotti e a oração da manhã. Bom dia.

0: 5:59, muito bom dia para você, 5:59 com mais 50 segundos, já vai virar aqui o nosso reloginho para 6 horas da manhã, vamos andar, já estamos aqui aguardando a chegada do padre Reginaldo Manzotti, o Adilson Arantes já vai anunciar lá na Rádio Evangelizada em Curitiba a chegada aí do padre Reginaldo Manzotti, né? 6 horas em ponto, estou em Resende Transportes e a hora certa para você, 6 em ponto. Vamos aguardar aqui mais alguns segundinhos para a gente já ir direto lá para Curitiba, né? Já ir direto para a Rádio Evangelizar, para a gente fazer a nossa reflexão do dia, para a gente fazer aí a nossa oração da manhã com o padre Reginaldo Manzotti. Agora sim, Adilson Arantes já anunciou, hora da oração da manhã.
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2: Bom dia, querido povo de Deus, Nossa Senhora, rogai por nós. E peça a teu filho para que livre-nos do mal. Gostaria de dizer que você pode mandar suas intenções nesta quarta-feira através do site www.padrereginaldomanzotti.com.br ou mesmo pelo Facebook Padre Reginaldo Manzotti. E os nomes serão levados na Santa Missa de hoje. Em nome do Pai, do Filho e do Espírito Santo. Amém. A cruz sagrada seja minha luz. Não seja o dragão meu guia, retira-te, Satanás. Nunca me aconselhes coisas vãs. É mal o que tu me ofereces, bebe tu o teu veneno. Ó Deus, no início deste dia, venho pedir, por intercessão do glorioso São Bento, que sempre se mostrou compassivo com os necessitados, fazei com que nós obtenhamos o auxílio em todas as nossas aflições. Ó Deus, no início deste dia pedimos, por intercessão de São Bento, nas batalhas da nossa vida, nas batalhas diárias que travamos no trabalho, na família, ajudai-nos, Senhor, para que reine a paz e a tranquilidade e que se afastem todas as desgraças, tanto corporais como espirituais, especialmente o pecado. Ó Deus, por intercessão de São Bento, dai-nos a graça que tanto necessitamos. Coloque diante de Deus nesta manhã uma graça que te é muito urgente, uma batalha que você está travando. Repita comigo: a cruz sagrada seja a minha luz, não seja o dragão meu guia, retira-te, Satanás. Nunca me aconselhes coisas vãs. É mal o que tu me ofereces, bebe tu mesmo o teu veneno. Ó Deus, dai-nos a graça de, ao terminarmos nossa vida neste vale de lágrimas, possamos estar contigo no paraíso. Rogai por nós, ó glorioso São Bento, para que sejamos firmes na batalha, decididos na luta e fiéis no discipulado. Ó Deus, por intercessão de São Bento, livrai-nos do mal. Ó Deus, por intercessão de São Bento, livrai-nos da inveja. Ó Deus, por intercessão de São Bento, livrai-nos do pecado. Pai nosso, que estais no céu, santificado seja o vosso nome. Venha a nós o vosso reino. Seja feita a vossa vontade, assim na terra como no céu. O pão nosso de cada dia nos dai hoje. Perdoai-nos nas nossas ofensas, assim como nós perdoamos a quem nos tem ofendido. E não nos deixeis cair em tentação, mas livrai-nos do mal. Amém. O Senhor esteja convosco. Ele está no meio de nós. Que a bênção de Deus recaia sobre todos. sobre as crianças, os adolescentes, os jovens, os adultos e os idosos, sobre a água que será tomada e partilhada. Em nome do Pai, do Filho e do Espírito Santo. Amém.
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0: Hora certa para você, 6:10, de volta aqui na nossa programação do Sertão. Atividade é o nosso despertador da cidade até às 7 da manhã, 6:10.

bom dia para você que está acordando agora, para você que está ligando o rádio na Atividade Sertaneja, seja muito bem-vindo aqui na programação do Sertão Atividade. Bom dia para você que está tomando aí o cafezinho, está preparando aí para o trabalho. Bom dia para você que já está no trabalho. Uma quarta-feira abençoada para todos nós, né? O nosso bom dia aí para o Aguimar em Nova Serrana. Bom dia para a Ângela, para o Aguimar Júnior. Nosso abraço para vocês aí, obrigado pela audiência. A Ilza lá no Bernardo Soares de Faria também está acompanhando a nossa programação. Bom dia, Ilza. Bom dia, Vicente e toda a família. Meu bom dia vai também para a Vaninha, né? Está lá no bairro Amazonas. A Vaninha também já está sintonizada aqui no Sertão. Abraço para você. Obrigado aí pela sintonia, viu, Vaninha? 6:12. Pessoal do comércio, né? Padarias, lanchonetes, já de portas abertas. Bom dia para vocês. Bons negócios para todos os comerciantes, especial para os nossos apoiadores culturais. 6:12. Deixa eu mandar um abraço também aí para o Geraldo e para a Mônica. Estão lá na Fazenda Salto da Onça, em Santa Cruz. Estão acompanhando, estão ligados na nossa programação. Bom dia, Geraldo. Bom dia, Mônica. Aí na Fazenda Salto da Onça, em Santa Cruz. Vai recebendo aí o nosso abraço, nosso bom dia, né? O Vicente Radiadores. Alô, Vicente. A Marcileia. Bom dia. Bom dia aí para o Jadir Gonçalves, né? Da Tartaxi. Jadir tá lá na sintonia também, pessoal do Del Lanches. Nosso abraço para você, viu, Jadir? Pessoal do Atar Táxi, recebendo aí o abraço do Jadir Gonçalves. Bom dia, 6:13.

Um bom dia também vai aí pro João Serra, que tá lá em BH, tá lá na capital mineira. Aquele abraço, obrigado aí pela audiência. Bom dia aí pro Souza em Morada Nova de Minas. Abraço pra você também, viu, Souza? Pessoal do aplicativo, né? Pessoal que tá ouvindo também aí pelo site. Nosso abraço aí via internet. 6h13. Vamos pedir aqui ao Padre Zezinho que interceda por nós e peça a Deus para abençoar todas as famílias brasileiras.

todo mundo abençoado nesta manhã de quarta-feira. Vamos seguindo nosso Sertão Atividade, vamos até às 7 da manhã. Vamos tocando muita moda boa, né, aqui na nossa manhã de quarta-feira, manhã de 8 de julho de 2026.

cidade. Vamos seguindo o nosso sertão atividade, nosso despertador da cidade. Deixa eu mandar um abraço aqui pra gente abrir essa sequência. O tio Roberto, que tá lá em Brasília, tá acompanhando, já tá ligado, já tá tomando um cafezinho aí, tio Roberto, lá em Brasília, ouvindo a nossa programação. Bom dia!

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1: Hora certa para você, 6:24. Zezé de Camargo e Luciano, Não Tem Jeito Não. Campanha e Cuiabano, Rei da Estrada, César e Paulinho, Milagre da Foto. Fechando por aqui mais uma sequência da nossa programação sertaneja. É o nosso sertão, atividade é o despertador da cidade, né? Vamos até às 7 da manhã, tocando muita moda boa aqui na nossa manhã de quarta-feira. Olha só, gente, a Associação aí dos Donatários do Bairro Renato Azeredo convida todos os associados e suas famílias para uma importante reunião que acontecerá no dia 11 de julho, próximo sábado, às 10 horas da manhã, no Salão Paroquial de Abaeté. Durante aí o encontro, serão apresentadas informações atualizadas sobre o andamento e a evolução aí do processo de entrega dos lotes, né? Além de esclarecimentos e orientações importantes para todos os beneficiários. Também estarão presentes autoridades convidadas para acompanhar e apoiar esse momento tão importante para a comunidade. Sua participação faz toda a diferença. Compareça, tire as suas dúvidas e acompanhe de perto os avanços finais desse trabalho. Dia 11 de julho, próximo sábado, às 10 horas da manhã, no Salão Paroquial de Abaeté. A Associação dos Donatários do Bairro Renato Azeredo conta com a sua presença, com a sua participação, que será muito importante. 6:25. E vamos seguindo a nossa programação sertaneja, vamos seguindo aqui o nosso sertão, atividade e o despertador da cidade. Deixa eu mandar abraço aí pro Arthur Rezende, tá na sintonia da nossa programação. Bom dia, Arthur, obrigado aí pela audiência, né? O Arthur Rezende tá mandando aquele abraço aí para toda a família, especial pro seu pai, né? O Tom Rezende, que tá lá em São Paulo, mas tá acompanhando, tá no aplicativo, né? Alô, Tom Rezende, aí em São Paulo. Arthur Rezende, manda esse abraço, manda esse bom dia para você, viu? Obrigado aí pela audiência. Tá pedindo aqui Mato Grosso e Matias. Vamos tocar agora, viu, Arthur? Obrigado aí pela sua participação. A Adélia lá no bairro São Pedro também tá na sintonia. Bom dia. Bom dia aí pro Adão, que tá acompanhando. A Jussara, o Davi, obrigado aí pela presença também aqui no Sertão Atividade. E a Lívia, né, tá participando com a gente, mandando um abraço, mandando um bom dia especial aí pro Marco Túlio. Alô, Marco Túlio, a Lívia te manda esse abraço, te manda esse bom dia. 6:27. Vamos atender aqui o Arthur Rezende, pediu aqui Mato Grosso e Matias. Vamos tocar agora, bom dia.
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0: E canção linda na nossa programação do Sertão Atividade Mato Grosso e Matias. Amanhã, essa foi a indicação do Arthur Rezende, que está na sintonia. Está mandando abraço aí para toda a família, para o Tom Rezende, né, lá em São Paulo. Nosso bom dia para vocês, viu? Tom Rezende Transportes, informando aí a hora certa, 6h31, hora de falar de Copa do Mundo. Ontem foi definido aí a última... último jogo, né, das quartas de final. Jogão lá, Argentina, que jogo maravilhoso, né? Ontem a Argentina vencendo aí por 3-2, lá no finalzinho, virando para cima da seleção do Egito e garantindo vaga nas quartas de final.
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0: Copa. Então tivemos ontem a definição, Argentina 3, Egito 2, e no outro jogo a Suíça bateu a seleção da Colômbia nos pênaltis, né? No jogo tempo normal 0-0, prorrogação também 0-0, a decisão foi para os pênaltis e a Suíça levou a melhor, vencendo aí por 4-3, garantindo vaga para pegar aí a Argentina, né? Então já foi definidas aí todas as partidas das quartas de final, que começa amanhã às 17 horas com França e Marrocos. Na sexta tem Espanha e Bélgica às 16 horas, no sábado às 18 horas Noruega e Inglaterra, e às 22 horas também no sábado Argentina e Suíça. Esses são os jogos aí das quartas de final, as seleções aí já garantidas, né, já definidas para as quartas de final, para ver quem vai passar aí para as semifinais, já quase aí no final aí a Copa do Mundo de 2026, né, finalíssima será aí dia 19 de julho, né, então tá pertinho de terminar aí, agora até sábado aí já define aí a seleção aí que vai para as semifinais. 6 horas 32 minutos. Essas foram aí as notícias da Copa do Mundo 2026, o boletim informativo.
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0: Deixa eu mandar abraço aí no bairro São Pedro. Abraço aí pro Divino Balaeiro, pra Ângela e toda a família. Obrigado aí pela audiência, obrigado aí pela companhia. Agora 6 horas 32 minutos. Estou em Resende Transportes e a hora certa. Já já Sertão tá de volta. Já já tem a última meia hora da nossa programação. Bom dia.
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15: 6h39.
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1: 6h46.
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1: 6h55. Termina aqui o programa Sertão Atividade com Ronei Rocha. Amanhã temos um novo encontro às 5 da manhã. Um abraço e até lá!
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0: Laboratório de Amor. O que fazer quando alguém deseja se alfabetizar? Certamente o caminho mais fácil será buscar a escola. Quando desejamos aprender um ofício, buscar uma profissão, vamos às escolas técnicas, à universidade. Lá certamente encontraremos meios, possibilidades e recursos para a nossa formação. E quando desejamos aprender a amar, qual a melhor escola buscar? Após breve reflexão, percebemos, através de nosso cotidiano, de nossa vida de relação, grande e indispensável escola. Não existe fórmula para aprender a amar sem conviver. Toda possibilidade de relacionamento com o próximo é convite para o aprendizado do amor. É natural que quanto mais frequente, quanto maior a convivência, maiores sejam os desafios e as oportunidades para essa aprendizagem. Dessa forma, a vida em família, o viver sob o mesmo teto, a intimidade do cotidiano familiar, possibilitam um incomparável laboratório de experimentação. Por essa razão, é que a providência divina ali coloca muitos daqueles seres com compromissos adquiridos desde muito tempo. Sob a tutela do lar, encontraremos ou reencontraremos almas que de alguma forma se vinculam à nossa história por já termos vivido outras experiências reencarnatórias em tempo próximo ou distante. Sob nova vestimenta, com outros vínculos de relação no ambiente do lar, se apresentam possibilidades de experiências necessárias à nossa economia moral. Não raro, desafetos do ontem renascem sob vínculos sanguíneos a fim de superar as diferenças. Vítimas e algozes de relações passadas, agora, sob o abençoado véu do esquecimento, reiniciam suas lides nos liames do lar. Assim também, amores se reencontram, almas afins se programam para as experiências em regime de comunhão cooperativa, com planejamentos estabelecidos antes do nascimento. É por essa razão que o lar será sempre a oficina bendita, o laboratório por excelência no exercício do amor. Por isso mesmo, é natural que relacionamentos familiares, por vezes, se apresentem em fase de construção dos laços de afeto e bem-querer. Importante tenhamos em mente que o acaso não é fator que defina a estrutura de nossa família. Portanto, por mais desafiadoras sejam as relações familiares, serão essas as mais necessárias e ricas em aprendizado. Entendendo-as como operosa lide nos exercícios do coração, perceberemos que mesmo antagonismos e atritos que surjam nessa convivência são processos naturais entre os recém-matriculados aprendizes do amor. Superando divergências, iremos aos poucos renovando paisagens íntimas e restabelecendo parâmetros em nossa intimidade. Ausentarmo-nos ou fugirmos desses relacionamentos será adiar compromisso perante aqueles que constituem hoje nosso universo familiar. Entendermos que as dificuldades de relação são passíveis de serem melhoradas e mesmo superadas desde que haja vontade, denota maturidade e desejo de ajustamento. Assim, entendamos nosso lar. Por mais difícil que às vezes se nos apresente como a melhor escola que a vida nos proporciona. E somos todos, aqueles que nos relacionamos na intimidade da família, professores uns dos outros, no maravilhoso desafio do aprendizado do amor.
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Começando gente boa, essa manhã maravilhosa de quarta-feira. E a gente começa com Andy, bem com a vida, feliz e contente, afinal com Deus na frente sempre. Eu quero desejar um bom dia para todo mundo, né, que já tá ouvindo a atividade sertaneja nessa meiuca de semana, como diz Joel Cabral. Hoje, dia 8 de julho, né, do ano de 2026, e tá na atividade, tá bom demais. É sempre bom, né, ter você aqui comigo, me fazendo essa companhia maravilhosa, aproveitando cada minuto, cada instante aqui do nosso programa Show da Manhã. Então, quero dizer para você que a partir de agora é você comigo e eu com você em 87,9. Muitas músicas boas, notícias e informações na hora certa. A gente vai estar trazendo para você no decorrer do nosso programa o Show da Manhã, que vai até logo mais às 10 horas da manhã em grande estilo, né? Com muitas músicas boas, lançamento, aquela música raiz. E é claro que aqui a gente relembra canções que marcaram época no programa Show da Manhã, né? Já quero desde já aproveitar para desejar um bom dia pro Guiú, toda a turma lá do Mercadinho do Celinho, né? O barateiro da cidade, já de rádio ligado com a gente também. Abraço pra toda a turma aí. E é isso, o WhatsApp já tá liberado pra você participar, tá? Participe através do nosso WhatsApp 37998208726 ou liga aqui nos estúdios da Mais Ouvida pra gente bater aquele papo super bacana, você fazer a sua indicação musical e destacar o nome do bairro de onde você está curtindo a programação da Mais Ouvida da cidade. E claro que eu tô dizendo é da atividade sertaneja, né? Participe no 999-37-9280. E tem cheiro de volta, a canção de Zé Neto e Cristiano, pra gente iniciar bem demais o programa de hoje. Amém.

Na programação do nosso show da manhã, já rolou pra você várias músicas top como de abertura, né? Por aqui rolou pra você João Neto e Frederico e Panda, com Mariana Fagundes, Toca Aquela. Panda e Gustavo Lima, Calcinha de Renda. Passou por aqui também o sucesso, né, de Felipe Rodrigo, Ignora. Som de Simone Mendes, Amor no Escuro. E Zé Neto e Cristiano, Cheiro de Volta. Sendo assim, a primeira canção do nosso programa de hoje, né? Essa linda música de Zé Neto e Cristiano. A hora certa pra vocês são 7 horas agora mais 24 minutos. Bora de Maiara e Maraíza. Homem Carinhoso. E tá liberado, hein? WhatsApp, o Facebook e o Instagram pra você participar do programa de hoje. Participe enviando pra gente o seu nome, o nome do bairro de onde você está ouvindo e por onde está ouvindo a Atividade Sertaneja. Tá nos acompanhando através do Rádio FM, do site ou do aplicativo. Participe aí.

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10: E a hora certinha, 7h38. Bora de Vitor Hugo e Alexandre. Farra, pinga e foguete e aquela balada louca. E combina, será? Bom dia pra todo mundo aí, viu? Tá na atividade, tá bom demais.

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1: Tá aí o grande som do Geninho com Mariana Fagundes, espião todo tatuado. Por aqui rolou Chitãozinho e Chororó com a participação de Alexandre Pires. A canção Evidências, né? Passou por aqui destacando ainda mais a programação do nosso show da manhã. Por aqui rolou também canção de Léo Magalhães, Eu Canto, Bebo e Choro por Você, Você Me Balançou. Rolou Felipe Rodrigo Namorando Um Talvez, Luan Santana Meteoro e Vitor Hugo e Alexandre Farra Pinga e Foguete. E afinal aquela balada louca, né? São quase 8 horas da manhã agora, 7h58. Um bom dia especial para todo mundo, é o que eu quero desejar nessa manhã, né? Que seja uma quarta-feira produtiva, cheia de muitas oportunidades e, claro, de várias coisas boas, né? Tá na hora agora do intervalo das 8 horas da manhã e eu volto em seguida, mandando mais alô e mais abraços para a sua participação via WhatsApp, via Facebook e Instagram. Para você que ainda não participou hoje, corre pro nosso zap, deixa aquela mensagem positiva, porque já já tem alô na mais ouvida.
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4: E a hora certinha pra vocês, agora 8h40. Tô de volta na programação da Mais Ouvida, pronto para fazer um convite mais do que especial para você que tá aí do outro lado, né? Porque final de semana é dia de festa, final de semana é dia de muita alegria. E a Prefeitura de Martinho Campos preparou para você um mega forrozão lá na praça, tá? Então, para você que nos acompanha aí no viveiro, para você que é aí da região de Martinho Campos também, que tá nos acompanhando, começa nessa sexta-feira, dia 10 de julho, o forró na praça em Martinho Campos. Lembrando que na sexta-feira, dia 10, já tem show especial com a banda Lex Luthor e Rafa e Lorenzo. Já no sabadão, dia 11 de julho, em Martinho Campos, no forró da praça, tem show ao vivo com as meninas Tiffany e Stephanie, Texas Rádio e o grande show aguardado por toda a região de Michel Teló,

estará lá no Forró da Praça em Martinho Campos. Lembrando que a entrada é gratuita todos os dias, tá? É uma festa 0800 para você participar do início ao fim. E no domingão, é claro que tem presença confirmada dos meninos César Menotti, Fabiano e Pedro Ferreira e Gabriel. É claro que você não pode ficar de fora. Então, dia 12 de julho, domingo, tem César Menotti e Fabiano no Forró da Praça em Martinho Campos, com um evento super bacana, com uma estrutura sensacional, e a gente espera por você lá, tá? E lembrando que a entrada é gratuita, é evento 0800 aberto a público. Pessoal, e tem o Forrozinho na Praça também, que acontecerá no domingo, né? Dia 12. É dia de diversão para as crianças também, né? Das 16 às 8 horas da noite. É, tem brinquedos gratuitos, pipocas, frutas fresquinhas e é claro que a gente espera pelos nossos pequenos, né? A realização desse evento fica por conta da Prefeitura Municipal de Martinho Campos e Secretaria Municipal de Cultura e Turismo. E você é o nosso convidado especial. Então, nos dias 10, 11 e 12 de julho, tem pra você o Forró na Praça em Martinho Campos, com a presença de Michel Teló e César Menotti Fabiano. Você não pode perder, hein? Você não pode ficar de fora. 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Horário de embarque às 8 horas da noite, tá, pessoal? É isso mesmo, então você é o nosso convidado especial. E por falar em César Menotti Fabiano, olha a canção que chega agora no nosso programa Show da Manhã, ó. Lugar Melhor que BH e Magia e Mistério. Daqui a pouquinho também tem o grande som do Michel Teló, que é a presença confirmada no Forró da Praça de Martinho Campos nesse final.

0: Saiu grande som de Nayara Azevedo e Ana Castela Palhaça. Por aqui rolou Michel Teló, Vamos Fazer Festa, Zoar e Beber. Rolou Romance e Seu Astral. E canção de César Menotti e Fabiano, Lugar Melhor que BH e Magia e Mistério. A hora certinha pra vocês, 8h56. Tem alusão aqui pra Maria Geralda. Tá ouvindo o nosso programa nessa manhã, desejando pra todos nós um bom dia com muita alegria e abraçando aqui o seu amigo Maicon. E ao mesmo tempo o Maicon participa, deseja para nós aqui uma ótima quarta-feira, né? E tá pedindo para que mande um abraço para Maria Geralda no bairro São João. Tamo junto, muito obrigado pela audiência e participação de vocês aí, tá? Quer desejar um bom dia também, né? Para toda a turma lá no Centro Automotivo Avenida, tá acompanhando a gente também. Abraço pra toda a turma aí, tudo de bom. A turma que me ouve todos os dias é lá na Borracharia do Gordinho. Abraço aí pra toda a turma, né? Na Borracharia do Gordinho, acompanhando o programa nessa manhã. Por aqui, eu quero aproveitar pra desejar um bom dia também pra turma lá na UF Ultra Ferragens, né? E agora lá você encontra toda a linha de máquina elétrica. Isso é muito importante, né? A turma lá na Avenida Milton Campos, de Rádio Ligado. E o contato da UF Ultra Ferragens é o 37998634186, tá? Abraço pra toda a turma aí, muito obrigado pela audiência, muito obrigado pela companhia nessa manhã. Quase 9 da manhã agora, né? Já vamos nos preparar para o comentário do dia com o jornalista Vilmar Pereira.
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12: A Associação Mineira dos Municípios, eu acho que ela precisa ficar mais próxima aqui das nossas regiões, ouvir os nossos gestores e suas demandas. Abraço, meu amigo. Abraço, minha amiga. Quarta-feira, dia 8 de julho, é o nosso comentário do dia para boa parte do estado de Minas Gerais. Você pode enviar mensagem para esse comentário, pode ser texto, pode ser vídeo, através do 37-3261-1054. Se aproveita para me seguir no Instagram, @ Vilmar Pereira Esporte, Vilmar com V. Vocês vão ver lá os bastidores desse comentário. Vamos escalar as emissoras? Você ouve através da Rádio Terra, de Guarda dos Ferreiros, também pela Expresso Campos Altos, Rádio Veredas Lagoa da Prata, Rádio Cidade Bom Despacho, Multi FM Dores do Indaiá. Hoje tem novidade da Multi, vou falar aqui no final do comentário. Você me ouve também na Rádio Terra de Pompéu e Rádio Atividade Sertaneja Abaeté. Faleceu na minha querida Dores do Indaiá o ex-prefeito Dr. Joaquim Ferreira da Cruz, carinhosamente chamado de Soquim, prefeito por 3 mandatos. Eu tive oportunidade de conhecer o Soquim nos anos 80, quando eu estava na Rádio Cultura. Um homem ético, educado, sempre pronto para ajudar as pessoas, um legado que deixa e muito amor a Dores do Indaiá. Inclusive, a dedicação dele vai ficar marcada para sempre. Capacidade de diálogo como político, liderança, lealdade. Enfim, poderia ficar aqui o comentário todo. Mas o doutor Joaquim, ele me deu muitos conselhos na área política. A gente conversava muito ali na Francisco Campos, ali próximo à Rádio Cultura. Na época eu estava com os meus 23 anos. E esses conselhos eu, além de lembrar, ainda pratico, porque foi um homem do bem. O doutor Joaquim nos deixa aos seus 83 anos de idade. Bem vividos, veio a este mundo para servir o povo. Meus sentimentos aí aos familiares, aos dorenses. Infelizmente, devido aos compromissos, eu fico impossibilitado de comparecer ao velório. Mas aqui está o registro. Eu agradeço aos amigos leais de Dores do Indaiá, está sempre me informando tudo da cidade. Meu prezado Adilson Zoreia, sempre me informando. O Newton da Argento Artes. Minha querida Sônia Zica, muito obrigado por continuar com este amigo de vocês aqui, como se fosse um dourense de coração. Muito obrigado. Associação Mineira dos Municípios precisa aproximar mais das nossas regiões aqui de cobertura desse comentário. Nós temos vários problemas, já listei aqui em outras oportunidades. Quem sabe, talvez, uma audiência pública com a Associação Mineira dos Municípios e Cidades aqui do Centro-Oeste Mineiro, do Alto Paranaíba, para ouvir as demandas diretamente aqui das nossas autoridades, porque eles fazem o encontro dos prefeitos lá em Belo Horizonte, mas prefeito do estado inteiro. E aqui seria as nossas regiões. A presidência da MM, do outro mandato, ficou longe durante todo o mandato aqui das nossas regiões. Se perguntar hoje quem era o presidente, ninguém vai saber. Ninguém vai saber. Mas agora nós temos uma AM, uma Associação Mineira mais próxima. Quem sabe a gente poderia realizar uma audiência pública para resolver esses problemas eternos das nossas regiões. E hoje a Rádio Multi de Dores do Indaiá, como sempre a líder, a mais querida, a rádio que tem aí esse jornalismo através desse comentarista, que é um carro-chefe também da rádio, vai receber de volta o seu filho querido, o campeão de audiência. Ninguém tem mais audiência em Dores do que o Paulo Bis. E o povo pediu, ele atendeu. O Paulo Bis esteve fora e agora, atendendo a baixa assinada, a vários pedidos, eu mesmo aqui recebi um monte. O Paulo Bis vai estar de volta agora, após esse comentário das 9 da manhã, na Multi FM. Seja bem-vindo novamente, ô Paulo Bis. Está vendo o que é audiência? O povo, meu amigo, o povo é que manda, o povo é que nos leva. O povo pediu, volta Paulo Bis, nós queremos você na rádio de audiência de Dores. E na sequência, vem aí o Paulo Bis. Sucesso para ele na Multi, onde ele não deveria ter nunca saído. E eu volto amanhã. Um abraço.
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27: E a hora certinha pra vocês, agora 9h18. E já tem o som do Natanzinho Lima, 5 da manhã. Bom dia pra todo mundo aí.

0: Tá aí o grande som de Ícaro e Gilmar e Panda, com a participação de Humberto e Ronaldo, de latinha na mão. E por favor, por aqui na programação, hora de ficar por dentro das notícias e das informações com Tarcísio, da Rádio Assembleia Legislativa de Belo Horizonte. Fala comigo, meu amigo, bom dia.
1: Oi, Rian, bom dia. Um abraço para você e todo mundo ligado na Atividade Sertaneja 87,9, aos queridos amigos de Abaeté e toda a região central, sempre ligadinhos. Aquele abraço e tudo de bom. Quarta-feira, 8 de julho, olha, o que nós temos é que parlamentar cobra regularização da entrega de livros em braille para estudantes com deficiência visual da rede estadual de ensino. O tema mobiliza a Comissão de Defesa dos Direitos da Pessoa com Deficiência aqui na Assembleia. As informações com Luiz Felipe Balona.
2: A reunião foi motivada por informações que chegaram à comissão sobre problemas na entrega e disponibilização de livros e materiais adaptados aos alunos cegos ou com baixa visão da rede estadual de ensino. Um desses relatos ocorreu numa audiência em Brasília, na qual a representante do Ministério da Educação admitiu atrasos na entrega desses materiais. O trecho dessa reunião foi exibido na audiência da Assembleia. A ativista social e fundadora do Instituto Holofotes, Janaína Barcelos, que presta apoio a crianças cegas e com baixa visão, lamenta o que considera um descaso com esses estudantes.
3: O cego precisa de uma pessoa que saiba o braille para ensinar e que tenha o braille, porque senão não tem a menor condição da pessoa estudar. É isso que acontece. A pessoa com deficiência visual e baixa visão é simplesmente invisível ao Estado, ao governo federal, e é por isso que a gente está brigando tanto por isso.
2: Segundo a Secretaria de Educação, a rede estadual de ensino abriga cerca de 3 mil alunos com baixa visão e 250 cegos. Segundo a coordenadora de Educação Especial Inclusiva da pasta, Márcia Lima, o Estado disponibiliza materiais adaptados para esses estudantes.
4: No ano de 2026, eu busquei esse dado aqui no nosso drive, foram produzidos livros completos pelos nossos 6K, 18 livros completos em braille e 528 livros no formato ampliado.
2: Para o deputado Charles Santos, do Partido Republicanos, que acolheu a denúncia, é preciso regularizar atrasos pontuais, mas também avaliar de forma integral a efetividade das políticas de inclusão educacional desses estudantes.
5: A educação inclusiva não pode existir apenas no texto da lei. Ela precisa estar presente na realidade de cada estudante desde o primeiro dia letivo. Para uma criança ou um jovem com deficiência visual, o acesso ao livro didático em braille e aos demais instrumentos pedagógicos não representa um benefício ou uma concessão do Estado. Trata-se de um direito fundamental assegurado pela Constituição Federal, pela Lei Brasileira de Inclusão da Pessoa com Deficiência e pelos tratados internacionais de direitos humanos ratificados pelo Brasil.
2: Ainda segundo o parlamentar, o Fundo Nacional de Desenvolvimento da Educação foi convidado para o debate, mas não enviou representante.
1: E o conteúdo completo dessa audiência está no almg.gov.br. Da Assembleia Legislativa, Tarcísio Duarte falando ao vivo para a Atividade Sertaneja. Valeu, meu amigo Rian. Um abraço para você e todo mundo ligado. Tudo de bom. Ótima quarta e até amanhã.
0: Valeu, Tarcísio, muito obrigado pela sua participação, meu amigo. Tá na atividade, tá bom demais, tá? Agora vamos de Murilo Huff com Hugo e Guilherme no programa Pula Fora. Aumenta o volume do seu rádio aí, gente boa. Muito obrigado pela sua audiência e pelo bom gosto, tá? De nos escolher para fazer parte do seu dia.

0: Tá aí o grande som, né, de Murilo Ruf, Hugo e Guilherme Pula Fora. A turma lá na Infinity Som de Rádio Ligado Comigo. Tem alusão aqui pro Ricardinho Gordão do Palio. Tem alusão também pro Juninho e a Ingrid, né, a nova funcionária da equipe. Abraço pra vocês aí, muito obrigado pelo bom gosto de nos escolher pra fazer parte do dia a dia de vocês aí, tá? Tamo junto, rádio lá na Infinity Som, fica ligado, 24h48, hein? Ah, cê tá doido. Por aqui, eu quero desejar um bom dia pros meus bons amigos lá na Nova Autopeça. Sem alusão aqui pro Darlan, Chiclete, João Vitor e o João Augusto. Abraço pra vocês aí, muito obrigado, tá? Pela audiência mesmo de coração. Bom trabalho nessa meiuca de semana, como diz Joel Cabral, né? Quarta-feira, meiuca de semana. O Chuca tá ouvindo o programa nessa manhã, inclusive mandou um áudio pra gente. Deixa eu ouvir o áudio que o Chuca mandou aqui. Deixa rodar na programação. Bom dia.
1: Oi, Ian, bom dia. Ian, passa aquela música pra nós aí, Chapeludo. Alô? Por favor, aqui é o Edson que fala. Aqui é o Edson do centro.
0: Valeu, meu amigo, muito obrigado pela sua participação, viu? Tamo junto, tá na atividade, tá bom demais, o seu pedido é uma ordem. Bora de Nando Moreno, com Rio Negro e Solimões, Chapeludo. Essa música é inclusive também pra turma lá da Infinity Som, né? Sempre de rádio ligado com a gente lá, o Chapeludo, nosso parceiro Juninho. Tamo junto, curte e baila no galpão aí, meu amigo, tamo junto.

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13: E a hora certinha pra vocês agora, 9h46. Bora de Felipe Araújo Lixeira. Bom dia pra todo mundo.

Aí o grande som de João Bosco e Vinícius e Gustavo Lima, 25 horas. A turma tá me ouvindo lá na construção do açougue São Geraldo. Abraço aí pro Roger, o Pedro Pedreiro, e tem alusão aqui também pro Geraldinho, né? Antes por aqui, rolou canção de Israel e Rodolfo Galega, som de Felipe Araújo Lixeira. E na programação, deixa eu mandar o último abraço pra Vaneide Viana. Tá ouvindo o programa nessa manhã? Tudo de bom pra vocês aí, tá? Uma quarta-feira abençoada pra todos nós e que seja de muito trabalho. Pra gente encerrar o programa de hoje, tem Zé Neto e Cristiano Oi, tudo bem? Fiquem todos com Deus, tá? E até amanhã, quinta-feira, a partir das 7 da manhã.

0: Louvado seja nosso Senhor Jesus Cristo, para sempre seja louvado. Queridos filhos e filhas, que a paz do Senhor esteja com você. Nós estamos na quarta-feira, quarta-feira mariana, e clamamos neste mês de julho Nossa Senhora do Carmo, madrinha da obra evangelizar. É preciso, Nossa Senhora do Carmo, rogai por nós. Nossa Senhora, Mãe do Santo Escapulário, intercedei por nós. Também estamos no nono dia da novena de São Bento. São Bento, livrai-nos de todos os males. Saúdo a todos, a partir da Rádio Evangelizar, de onde tudo começa, as rádios irmãs, cujos nomes cito neste momento. Com tua ajuda. Saúdo a você pela TV Evangelizar, sinal digital em todo o país, em várias cidades, canal aberto, pelo YouTube Padre Manzotti Oficial e pelos aplicativos da Associação Evangelizar é Preciso e todas as plataformas digitais. Queridos irmãos e irmãs, povo de Deus amado, vamos pedindo a Nossa Senhora que interceda por nós, pedindo a Nossa Senhora do Carmo, valei-nos Mãe, valei-nos Madrinha da obra Evangelizar é Preciso. Iniciemos em nome do Pai, do Filho e do Espírito Santo. Amém. Naquele tempo, Jesus chamou os 12 discípulos. Atenção pela atitude. Chamou, convidou e faz o mesmo conosco. Também nos chama. E continua o texto. Deu-lhes poder de expulsar os espíritos maus, de curar, segundo ponto, todo tipo de doença e enfermidade. Estes são os nomes dos 12 apóstolos. Primeiro Simão, chamado Pedro, André, seu irmão, Tiago, filho de Alfeu, seu irmão João, Filipe, Bartolomeu, Tomé e Mateus, o cobrador de impostos, Tiago, filho de Alfeu, e Tadeu, Simão Zelote e Judas Iscariotes, que foi o traidor de Jesus. Jesus enviou estes 12 com as seguintes recomendações. Não deveis ir onde moram os pagãos, nem entrar nas cidades dos samaritanos. Ide antes as ovelhas perdidas da casa de Israel. No vosso caminho anunciai: o reino dos céus está próximo. Jesus escolhe 12, os chama e os envia. Eu e você fomos chamados a ser cristãos pelo batismo. É uma ação salvadora e redentora de Deus em nós. Não, eu escolhi ser batizado. Eu que batizei meu filho, minha filha. Mas nós esquecemos que o desejo foi despertado por Deus. Foi Deus que nos despertou. Foi Deus que nos instigou. A fé é dom, é a ação primeira de Deus, com o nosso aceite, é verdade. Somos chamados e somos enviados no mundo hoje. Enviados a quê? A expulsar os espíritos maus. E como o mundo está sob a ação do espírito mal, da discórdia, da desavença, da disputa do poder, Nossa Senhora, nos ajude, Mãe, porque também somos chamados a curar todo tipo de doença e enfermidade.
1: Deus socorro.
0: Ajude-nos, Mãe, a anunciar que o reino dos céus está próximo. Nossa Senhora, a obra evangelizar lhe é consagrada. Ajude-nos, Mãe, a vivermos esta dimensão do envio, da missionaridade. Ó Santa Mãe, se acaso eu cair, me ajude, Mãe, me ajude a levar a minha cruz, a missão evangelizadora. Ajude-nos, Mãe. Cada um pense onde Deus está pedindo, seja no teu prédio, seja no teu grupo de oração, seja no teu ambiente de trabalho. Nós temos uma missão. Nós somos cristãos em todos os lugares. Somos chamados. Nossa Senhora, neste mês consagrado a Ti, Mãe, nós queremos colocar os nossos irmãozinhos doentes, necessitados, adoentados. Queremos colocar os desempregados. Ajude-nos, Nossa Senhora, e ajude aqueles que mais precisam hoje. Tem alguém em particular que você quer rezar? Diga o nome desta pessoa. Seja da tua família, seja um amigo, uma amiga. Ajude-nos, Mãe. Peça teu filho que dê saúde a esta pessoa doente, prostrada na depressão, angustiada nos dissabores da vida. Nossa Senhora, peça a Jesus por esta pessoa de modo particular que me vem à mente agora. Diga o nome da pessoa, pense no rosto da pessoa. Se passar um WhatsApp para você, olha, reza por mim, agora é hora. Nossa Senhora, nossa Mãe querida, presente de nosso Senhor Jesus Cristo, no alto da cruz, leve os meus pedidos, me proteja, eu vos suplico, nos caminhos que me levam a Jesus. Ó Santa Mãe, ó Santa Mãe, rogai por nós, Santa Mãe de Deus, para que sejamos dignos das promessas de Cristo, do teu Filho Jesus. Nossa Senhora do Carmo, rogai por nós, Mãe. Portanto, durante todo este programa, Maria está atenta às nossas preces, está atenta aos nossos pedidos. Nós só começamos o programa, nós voltamos com partilha de vida, a leitura orante de São Paulo aos Coríntios, a primeira carta, e muitos testemunhos que edificam. Volte comigo, chame um amigo, uma amiga. Voltamos já.

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3: 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Muito obrigado. Nathalie, que a paz de Jesus esteja com você, Nathalie.
4: Bom dia, padre.
3: Deus. Deus abençoe. De onde você fala?
4: Você fala de Magda, São Paulo.
3: Magda, São Paulo. Sim. Opa, acho que é a primeira vez que eu atendo alguém, converso com alguém de Magda, São Paulo. Como é que você me acompanha aí, querida?
4: Eu acompanho pela Sky, pelo YouTube ou pela Rádio Assunção do Jade.
3: Que maravilha, uma fartura. Diga lá, Nathalie.
4: Eu quero contar o testemunho da minha sobrinha.
3: Como é o nome dela?
4: Giovana.
3: O que aconteceu com a Giovana?
4: Hoje ela está com 17 anos.
3: É.
4: Ano passado, entre outubro e novembro, ela teve um caso pela segunda vez de anorexia e um transtorno psicológico. Ela chegou a ser internada, né, no hospital psiquiátrico por 15 dias. Ela meio que saiu fora de si, ela entrou no mundo, como diz o psiquiatra, no mundo paralelo.
3: Entendi.
4: Ela não comia, ela não bebia, ela não colocava água na boca nem para escovar os dentes.
3: Misericórdia.
4: Ela não se alimentava de forma nenhuma. As únicas coisas que ela falava era não é necessário e já comia o suficiente.
3: Entendi.
4: E a gente não ouvia a voz dela quase, ela falava muito baixinho. A impressão que a gente tinha até que ela poderia, se isso realmente acontece, sei lá, está possuída por alguma coisa. Ela estava muito diferente.
3: Entendi.
4: Muito diferente. Ela estava totalmente fora da realidade do que ela era.
3: Debilitada e transformada.
4: Isso, muito,
3: isso.
4: Muito. Foi coisa assim, um mês ela se transformou.
3: Entendi.
4: Ela já havia tido um caso de anorexia, que foi curado.
3: Tá.
4: E ela voltou novamente a esse caso.
3: Sim.
4: Hoje ela se tratou, hoje ela tá bem, ela já engordou. Sim. Hoje ela escreveu um livro, depois Opa. Que ela teve essa experiência dela no hospital psiquiátrico. Ela escreveu um livro.
3: Puxa vida, que bom ela partilhar tudo que ela passou para que outras pessoas que por acaso estejam com problema possam se sentir fortalecidos na luta, não é?
4: Sim, ela é uma menina muito inteligente.
3: Acredito.
4: Sabe, ela é muito. Ela não tem uma falta na escola e uma nota baixa.
3: Então, Dini, e ela está bem agora?
4: Agora ela se recuperou.
3: Então, primeiro nós vamos dizer: obrigado, Jesus.
4: Obrigado, Jesus.
3: Graça testemunhada.
4: Toca o sino, Paquistão.
3: Isso. Mas, Nathalie, eu preciso fazer uma pergunta antes que você continue. Sim. Ela continua sendo acompanhada?
4: Sim. O tratamento dela agora é para a vida toda.
3: Isso.
4: Não se for um laudo se ela tem esquizofrenia ou qualquer outro problema psicológico, mas o tratamento dela agora é para a vida toda.
3: Exato. Essa consciência é importante. Essa importância de um acompanhamento.
4: Isso, ela não tinha essa consciência, hoje ela tem.
3: Que bom, louvado seja Deus. Isso. Quer deixar alguém em oração, querida?
4: Quero deixar minha família, eu gostaria de pedir para o senhor também em oração, para que eu consiga passar num concurso, eu estou tentando muito, bato na trave e não consigo.
3: Mas
4: que eu consiga passar num concurso e consiga ganhar uma casinha que vai ter agora, sorteios das casinhas, que eu preciso muito para eu e meu filho morar.
3: Entendi.
4: Mas assim, deixar minha família em oração, minha mãe.
3: Então vamos, reze comigo, São José.
4: São José.
3: Eu recomendo.
4: A causa.
3: Da minha casa própria. São José.
4: Intercede a Jesus por mim.
3: Amém.
4: Você
3: vai testemunhar, tá bom, Nathalie? Que Deus abençoe lá de Magda, São Paulo. Ela citou a Sky 586, também YouTube, Padre Manzotti Oficial, inclusive se inscreva. E na Rádio Assunção de Jales, São Paulo, que pega ali Bispo Dom Moacir Aparecido de Freitas, da Diocese de Votuporanga. Filhos amados, filhas queridas, escutem esse testemunho que foi deixado para nos edificar na fé.
5: Aqui é o Wilma Maria, falo de Recife, Pernambuco.
3: Pois não.
5: E hoje eu venho dar um testemunho de uma graça que eu recebi.
3: Sim.
5: No dia 13 de maio de 2026, dia de Nossa Senhora de Fátima.
3: Olha aí,
5: sou
3: gente.
5: Casada já há alguns anos. E devido a várias coisas que aconteceram em nossa vida, acabamos nos distanciando de Deus e da igreja. Eu retornei, porém meu esposo não retornou. Mas de novena em novena, de programa em programa, de missa em missa, eu sempre pedi a Deus que no momento certo, que da vontade dele, tocasse no coração do meu esposo e que ele voltasse ao primeiro amor, que é Jesus. Meu esposo, ele me falou que me vendo, indo me levar para a igreja, mas ele não entrava. Depois de um tempo, no dia 13, no dia de Nossa Senhora de Fátima, ao amanhecer, antes de me levar para o trabalho, ele me chamou e falou: amor, tenho um negócio para te falar. A partir do próximo final de semana, eu vou começar a voltar a ir para a igreja com
3: Opa!
5: Você. E isso para mim foi uma alegria imensa. Eu quero agradecer.
3: Maravilha.
5: Do fundo do coração. Tenho vários e vários testemunhos, mas esse eu queria deixar registrado.
3: Com certeza.
5: Aqui, o quanto eu fiquei feliz. Graça recebida é graça testemunhada. Toca o sino, sacristão.
3: Filhos queridos, e assim que a gente acredita. Eu acredito muito que de novena em novena, graças e bênçãos são derramadas. E a graça vem transformar vidas. Você percebeu o que ela contou agora? Como houve uma transformação na vida dela, do marido, da família? Da família é a transformação da esposa, do marido, dos filhos. Nossa Senhora, eu quero ser curado, cante. Nossa Senhora, que eu a chamo pelo título de Nossa Senhora do Carmo, eu quero ser curado. Acredite nisso. Meu abraço, Vilma de Recife, Pernambuco. Lá nós temos canal aberto, TV Evangelizar 47.1. Rádio Recife, Marcelo Pitanga, Rádio Olinda, Ivanildo da Obra de Maria e ao arcebispo Dom Paulo Jackson Nóbrega de Souza, arquidiocese de Olinda e Recife. Eu volto com a leitura orante. Volte comigo.

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1: Oração para seguir os caminhos de Cristo. Virgem do Rosário, Mãe de Deus e Nossa Mãe, Senhora da Vitória, modelo de humildade e fidelidade, convosco queremos dizer sim à vontade do Pai. Convosco queremos exultar em Jesus, nascido de vós e do Espírito Santo, para ser nosso Salvador. Convosco queremos consagrar a Deus todos os dias de nossa vida terrena. Convosco, queremos acompanhar Jesus no caminho do Calvário, carregando a nossa cruz, morrendo com Ele, para com Ele ressuscitar. Convosco, queremos contemplar Jesus glorioso, que vos coroou Rainha do céu e da terra, e abriu as portas do paraíso. Convosco, queremos receber o Espírito Santo, para que o reino de amor, justiça e paz, seja também o nosso reino e nossa vida. Amém.
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0: estar chegando e eu tenho um evento em Guarapuava com grande carinho. 60 anos da Diocese de Guarapuava. 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
0: E hoje continuamos com os conselhos de Paulo na carta aos Coríntios. Primeira carta aos Coríntios, são duas, nós estamos na primeira, capítulo 7, versículo 35. Ontem, o conselho foi de uma forma, e ele segue os conselhos. Eu estou dizendo isso porque quero ajudá-los. Não estou querendo obrigar ninguém a nada. Pelo contrário, quero que façam o que é direito e certo, e que se entreguem ao serviço do Senhor com toda a dedicação. Versículo 36. Conselho aos noivos. Toca a corneta, sacristão. Conselho aos noivos. Você está noiva? Você está noivo? Vamos lá. Aos que ficaram noivos, mas resolveram não casar mais, eu digo o seguinte: se o rapaz sente que assim não está agindo certo com sua noiva e acha que a sua paixão por ela é muito forte e que devem casar, então se casem. Não existe pecado nisso. Antes ele falava das vantagens de ser um celibatário, de viver só. Mas ele está falando aos noivos. Atenção! Por acaso, lá vou eu. Paulo disse, vão morar junto? Não, né, meu filho? Não tem essa história de morar junto, não. Não tem essa história, vamos fazer um test drive. Se der certo, a gente compra, a gente casa. Se não, a gente se separa. Não, meu filho. Namoro, noivado, casamento. É o processo. Não mude a ordem dos fatores. Aqui tem importância. Aos noivos que acha que a paixão por ela é muito forte, deve se casar. Não existe pecado nisso, não existe nada de errado no casamento, mas casem e não se amontoe. Desculpe a palavra amontoar. Vamos juntar os trapos, as nossas escovas de dente. Pelo amor de Deus, não aceite isso não. Casamento. Mas, versículo 37. Pelo contrário, o rapaz não se sente na obrigação de casar, se está mesmo resolvido a ficar solteiro. Mas veja a condição. Veja a condição. Está resolvido em ficar solteiro. se é capaz de dominar sua vontade. Entendeu? Não é ficar na fornicação. Hoje com uma, outra, amanhã com outra e assim por diante. Se é capaz de dominar a vontade e já resolveu o que deve fazer, então faz bem em não se casar com a moça. Por que ele está dizendo isso? Honestidade. Se há amor, se há paixão, casem. Se não há isso, para que casar? Para que enganar o outro? Para que enganar outra pessoa? Para pensar. Tanto que um dos pontos antes do casamento é uma conversa com o padre, nós chamamos uma entrevista pré-matrimonial, um padre pergunta: você acredita na indissolubilidade do matrimônio? Se a pessoa, seja ela ou ele, diz não, não há casamento. Para que enganar? Para que fingir? Vai dar errado. Assim, quem casa faz bem, mas quem não casa faz melhor ainda. É uma posição de Paulo. Versículo 39. A mulher não está livre enquanto seu marido estiver vivo. Caso o marido morra, ela está livre para casar com quem quiser. Aqui é sobre a questão das viúvas e viúvos. Padre, morreu minha esposa, morreu meu marido, posso casar de novo? Pode casar de, olha a palavra que eu usei, casar de novo, contanto que case com um cristão. Porém, conselho de Paulo, a viúva, o viúvo, diz ele, ficará mais feliz se ficar como está. Essa é a minha opinião. Eu acho que também tenho o Espírito de Deus. Pergunte-se, jovens, moços, rapazes, moças, meninas, existe amor? Então case. Mas não vão viver juntos. Comece certo. Não comece a pedir, eu quero um homem, eu quero uma pessoa de Deus, um homem de Deus, uma mulher de Deus, eu quero constituir uma família. Viúvos, viúvas, não há nada errado em casar, mas casar, assim como foi o primeiro sacramento, que seja o segundo. Esta é a palavra de Deus, e Paulo enfatiza. Mas em todos os casos, o que Paulo está dizendo? Verdade, retidão. Senhor, nós te pedimos pelos jovens, homens e mulheres, que entendam que o casamento e o sacramento do matrimônio é uma bênção. Senhor, nós te pedimos e clamamos por todas as pessoas no seu estado de vida, celibatários ou não, que vivam com honestidade, consigo mesmo e com os outros, com retidão e, acima de tudo, com santidade. Esta foi a leitura orante de hoje. 1 Coríntios, capítulo 7, do versículo 35 ao versículo 40. Vai dar o que falar. Eu volto já, volte comigo.

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2: Bom, pessoal, você tem gostado da leitura orante da palavra de Deus? Dois recadinhos. Um, gostou? Grave um áudio 41-3221-6060. Mande um áudio para mim. Segundo, perdeu? Tem de manhã, tem reprise às 10 da noite. Mas no YouTube, Padre Manzotti, eles colocam no final do dia a leitura orante. Gente, no máximo 10 minutos, no máximo. Não quer escutar o programa inteiro? Vai direto na leitura orante. Mas, por favor, se aprofunde na palavra. Eu não gasto tempo aqui à toa, tão precioso, se não fosse relevante a leitura orante, que faz parte do carisma da obra evangelizar, é preciso. Quanto mais mergulhamos na palavra, mais discernimento temos em Deus. Marli, que a paz de Jesus esteja com você.
3: Bom dia, padre, sua bênção.
2: Deus abençoe, Marli. Você fala de onde?
3: Eu falo aqui de Canoinhas, Santa Catarina.
2: Canoinhas, Santa Catarina, me escuta como?
3: Eu escuto pela Rádio Nativa FM 87.9.
2: Meu abraço, Rádio Nativa. Diga, Marli, palavra é sua.
3: Padre, em 2025, eu fui diagnosticada com câncer. Sim. Isso foi no mês de junho de 2025. Naquele mês, eu já liguei pro padre contando da minha doença e pedindo oração pela minha cura.
2: Certo.
3: Aí o padre me falou que eu ia ligar novamente dando o meu testemunho da minha cura.
2: Então espera, pois 2025...
3: Hoje estou aqui, padre, dando meu testemunho, meu Deus, que alegria!
2: Peraí, filha.
3: Pois

0: Eu fui curada, padre.
1: Amém.
0: Depois da minha cirurgia, daí eu comecei as quimio.
1: Certo.
0: Eu fiz 8 sessões de quimio, sabe?
1: Certo.
0: Lá no Porto União.
1: Certo.
0: Daí, semana passada, eu levei o meu...
1: Alô? Alô? Alô? Marli? Tentem ver ali se...
0: Falou que eu estou curada. Curada.
1: Amém.
0: Mesmo.
1: Louvado seja Deus. Então diga comigo, porque na verdade você falou comigo, o ano passado, 2025 é o ano passado. Um
0: Isso.
1: ano depois você liga dizendo, passei pelo câncer, fiz quimioterapia, mas eu quero que você disse, diga, obrigado Jesus das Santas Chagas.
0: Obrigado Jesus das Santas Chagas.
1: Pela cura do câncer.
0: Pela cura do câncer.
1: Graça recebida.
0: Graça recebida é graça testemunhada. Toque o sino, São Cristão.
1: Amém. Louvado seja Deus, Marli. Fico, me alegro.
0: Ô, padre.
1: Oi.
0: Eu posso fazer um pedido de oração?
1: Sem dúvidas, filha. Por favor.
0: É, agradecimento pela minha cura.
1: Tá.
0: E por toda a minha família.
1: Sim.
0: Eu também quero pedir sua bênção, padre, para mim e para meu esposo João Pedro,
1: tá.
0: Que no dia 31 de maio nós comemoramos nossos 45 anos do nosso matrimônio.
1: Que coisa linda!
0: Agradeço também, meu marido, pela dedicação que ele teve comigo, me cuidou muito bem, com amor e muito carinho comigo. Que Deus nos abençoe sempre, padre. Isso eu peço sempre para Deus.
1: Que linda declaração de amor. Quando a gente escuta tantos casamentos que não dão certos, eu diria falidos, tá aí, ó, a Marli e o João Pedro, que completaram no último 31 de maio 45 anos de matrimônio, que coisa mais linda. Aí eu tenho que perguntar, Marli, você já falou que ele a tratou com muito carinho, com muita atenção. Qual foi o segredo de manter tantos anos?
0: A dedicação, né, a conversa, diálogo.
1: Sim.
0: Esse aí precisa de um casamento de muito diálogo, conversar bastante e não perder o amor. O amor em primeiro lugar.
1: Tá certo. Um abraço carinhoso, Marli. Gente, que coisa bonita. Bonito ouvir isso. Gente que está testemunhando. É possível ser feliz no matrimônio. Escutou? Dedicação e muito, muito diálogo. Escutou, casais? Escutou? Escutaram, casais? Lá de Canoinhas, meu abraço. Acompanha pela Rádio Nativa FM, Andrei, Dom Cleonir Bonetti, de Caçador, da Diocese. Fátima, que a paz de Jesus esteja com você, Fátima.
2: Amém. Bom dia, padre.
1: Bom dia. Deus abençoe. Se fala de onde, Fátima?
2: Eu falo de Natal, Rio Grande do Norte.
1: Meu abraço, Natal, Rio Grande do Norte. Como é que você me acompanha?
2: Eu acompanho pelo YouTube.
1: Tá certo, mas aí nós temos... Temos TV Evangelizar,
2: uhum.
1: Canal 16.1. Você pega na tua casa?
2: Sim, sim.
1: Eita, então meu abraço a todo Natal, Rio Grande do Norte. Diga ali, Fátima.
2: Padre, eu quero dar um testemunho.
1: Conte.
2: Aliás, é três.
1: Eu, vamos lá.
2: Primeiro foi minha netinha, que ela estava pedindo socorro a mim, que não conseguia dormir, que estava vendo uma coisa que não deixava ela dormir.
1: Entendi.
2: E pedi assim, para mim rezar para ela. Eu estou tão emocionada,
1: padre. Vai lá.
2: E eu comecei a rezar para ela, pedi muita oração para ela. E minha netinha foi curada.
1: Amém. Louvado seja Deus.
2: E aí vem a minha filha mais velha, que estava com depressão.
1: Certo.
2: Pediu afastamento do trabalho, trancou-se dentro do quarto, não queria ver voz, não
1: Pelas
2: queria
1: Santas
2: ninguém.
1: Chagas. Difícil,
2: sim.
1: Hein?
2: E eu conversava muito com ela, e ela começou a fazer tratamento, né, com psicólogo, psiquiatra. E ela dizia assim pra mim, mãe, se eu pudesse, eu não ouvia a voz de ninguém.
1: Sim.
2: Aí eu falava assim, filha, você é tão linda, minha filha, você é tão nova, você tem seu trabalho, volta a trabalhar, e eu não quero. E graças a meu Deus, eu rezando, fazendo todas as novenas junto com o senhor. E quando foi o mês passado, ela ligou pra mim e falou, mãe, eu vou voltar a trabalhar.
1: Glória a Deus.
2: Foi, voltou a trabalhar, mas ela tá em acompanhamento ainda.
1: Entendi. Mas já é um sinal, já é um sinal de cura. E que ela continue trabalhando e que continue fazendo acompanhamento. É muito importante.
2: É demais.
1: E a terceira graça?
2: E a terceira graça, padre, fazia 4 anos que eu buscava um emprego. E ali acompanhando com todas as novenas. E a novena que eu acompanhei agora foi a de Santa Rita de Cássia.
1: Certo, das causas impossíveis.
2: Foi. E quando foi, no 8º dia, eu recebi a ligação de uma pessoa dizendo que eu fosse fazer uma entrevista. Eu fiz a entrevista e fui contratada.
1: Então, diga comigo, pelas três graças da netinha, da filha com depressão e seu emprego, graça recebida é?
2: Graça recebida é graça testemunhada. Toca o sino, sacristão.
1: Tá certo, querida. E você tem rezado a Jesus das Santas Chagas?
2: Sim. Só mais uma coisinha que eu queria lhe pedir.
1: Diga.
2: Me dê um texto.
1: Claro, filha. Como não? Tá bom.
2: Eu tô tão feliz, padre. Tão feliz que você nem imagina.
1: Então fica na linha para ela poder pegar seu endereço, por favor.
2: Tá bom.
1: Meu abraço.
2: Obrigada,
1: Fátima,
2: padre.
1: Natal, Rio Grande do Norte, acompanha pelo YouTube. TV Evangelizar, canal 16.1, 98 FM nos transmite, Felinto Rodrigues, rádio 87.9, aqui no Neto, Rádio Rural FM, Ivanildo da Silva, Obra de Maria, ao arcebispo Dom João Santos Cardoso, da Arquidiocese de Natal. Filho e filha, hoje nós terminamos a novena de São Bento, livrai-nos do mal. Eu vou para o intervalo. Chame seu amigo, chame sua amiga, volte comigo, São Bento, afastai-nos e apartai-nos do inimigo. Eu volto já, voltamos já.
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0: Hoje é aniversário de Dom Antônio Luiz Cipolin, da Diocese de Marília, São Paulo. Aniversário da rádio Aparecida FM, Serranópolis do Iguaçu, Paraná. Christian FM, de Alto Piquiri, Paraná. Difusor FM, Acaraú, Ceará. Massa FM, de Campo Mourão, Paraná. Noruega FM, Catas Altas da Noruega, Minas Gerais. Rosário FM, de Bragança, Pará. Vida FM, Paripueira, Beberibe, Ceará. E a TV filiada, a TV Evangelizar Lapa. Legendária, meu grande abraço. Povo de Deus, só quero um recadinho, povo dos Estados Unidos. Atenção, Estados Unidos. 15 e 16 de agosto estarei, mais uma vez, lembrando hoje. Então não deixa para amanhã. As inscrições estão abertas no site padrereginaldomanzotti.org.br. As inscrições estão abertas no @missão.usa. 15 e 16 estarei no Clube Português em Hudson. Garanta sua presença no sábado, das 8h30 às 5 da tarde, no domingo também. E dia 22 eu estarei em New Jersey, em Delham, na Escola Católica Sagrada Cruz. Não esqueça de fazer a sua inscrição. Filhos e filhas, em todo o Brasil você encontra o livro Inabalável, em todas as livrarias do Brasil. Por favor, vá lá, adquira-se, dê de presente. Você está escutando, o livro foi tão forte que marcou uma música, Inabalável, Minha Fé em Deus, Inabalável. Adquira, apresentei, dei às pessoas. Escute esse testemunho, escute, sua bênção, padre. E veio com um exame. Eu descobri um nódulo na mama direita e no ano seguinte fiz os exames. Não era um só, eram dois nódulos. A médica pediu que eu fizesse uma biópsia. Chorei muito porque tenho dois filhos pequenos e pensei no pior. Eu já acompanho o senhor há muitos anos. Inclusive, meus filhos são graças recebidas por meio de São José e Nossa Senhora do Carmo. É o mês dela. Pois eu tive o aborto antes de cada gestação. Tenho dois anjinhos no céu. Rafael, de 10 anos, e Sofia, de 6 anos. Minha amiga me disse: passa água benta e tenha fé. No dia 31 de agosto, o Senhor iniciou o programa refletindo o Evangelho do dia, onde Jesus curou a sogra de Pedro. Pediu que Jesus curasse também uma mulher com problema no útero. Padre, eu tomei posse. Eu disse: sou eu. Esta revelação que o padre está fazendo é para mim. Eu sei que o Senhor está me curando, padre. De fato foi o que aconteceu. Todas as noites, quando eu ia rezar, dormir, eu olhava para a imagem das Santas Chagas que o Senhor mandou no estandarte. Eu sou associada da obra. E as lágrimas sempre vinham. Hoje, as minhas lágrimas são de gratidão. Eu estou curada. Estou mandando o meu exame. Lilian Isabel Nunes Batista, de Itaúna, Minas Gerais. Toca o sino, sacristão. Eu lembro desse estandarte. Foi o ano que nós mandamos o estandarte de Jesus nas Santas Chagas. Amado povo de Deus, e agora? Agora. Chegou a hora de rezarmos juntos o nono dia da novena de São Bento. A cruz sagrada seja minha luz, não seja o dragão meu guia. Sai de retro, Satanás, nunca me aconselhes coisas vãs. É mal que tu me ofereces, bebe tu mesmo teu veneno. Repita: a cruz sagrada seja minha luz, não seja o dragão meu guia. Sai de retro, Satanás, nunca me aconselhes coisas vãs. É mal que tu me ofereces, bebe tu mesmo teu veneno. Ó glorioso São Bento, que sempre se mostrou compassivo com os necessitados, fazei que também nós, recorrendo à vossa poderosa intercessão, obtenhamos o auxílio em todas as nossas aflições. Que em nossas famílias reine a paz, a tranquilidade, que se afastem todas as desgraças, sejam corporais, temporais, espirituais, especialmente o pecado. Alcançai São Bento, do Senhor Deus Onipotente, a graça que necessitamos. Ainda é o nono dia. Qual é a graça que você necessita? Ainda é o nono dia. São Bento, dai-nos a graça de que ao terminar nossa vida neste vale de lágrimas, possamos ir ao encontro de Deus convosco no paraíso. Rogai por nós, ó Patriarca São Bento, para que sejamos dignos das promessas de Cristo. São Bento, libertai-nos do mal. São Bento, libertai-nos da inveja. São Bento, libertai-nos do medo. São Bento, libertai-nos do pecado. O Senhor esteja convosco. Ele está no meio de nós. Abençoai, Senhor, a água, a roupa dos enfermos, as fotos de família, os remédios. Abençoai e santificai aqueles que mais precisam. Por intercessão de Nossa Senhora do Carmo, São Pio de Pietrelcina, nos méritos das Santas Chagas, em nome do Pai, do Filho e do Espírito Santo. Amém. E eu me despeço com um clipe Pelas Mãos de Maria, YouTube, Padre Manzotti e todas as plataformas musicais. Evangelizar é preciso.
1: E pelas mãos de Maria.
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0: Olha a hora certa, agora 11 horas e 11 agora. A partir de agora, estamos chegando com o programa Clássicos Atividade. Até às 13 horas, a gente tem um encontro marcado, sempre com o apoio cultural de DSG Farmas, SWSAT, Cantinho das Carnes, Loja de Rações, Sabiá, Rana Amaral, Serviços Bancários e outros. 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Hoje é quarta-feira, hoje 8/7/2026. Até às 13 horas você liga, fala com a gente aqui no 99937-9280. A sua mensagem de texto pelo zap é o 99820-8726. Ou você vai lá no smartphone, lá na Play Store, e adicione atividadesertaneja.com para você curtir a gente onde estiver. Sempre ligado com a melhor programação do rádio. A você, dona de casa, o nosso abraço, o nosso carinho para você aí preparando, né, o almoço, para o maridão que está de volta para o horário de almoço, para a criançada poder ir para a escola. Dona de casa que está indo aos afazeres domésticos todos os dias, ouvindo a nossa programação, um beijão especial para a senhora, viu, dona de casa? A você, produtor rural aí no campo, na lida do gado, um grande abraço, um bom trabalho para você, produtor rural. Para você, caminhoneiro que transporta o progresso, para você, taxista, para você, frentista, para você do trabalho, seja bem-vindas, seja bem-vindos, né? A programação da atividade, a programação que é feito com amor e carinho para você aí do outro lado. São 11h13 agora.
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0: E pra gente começar a nossa programação em clima de festa, Felipe e Falcão, homem tem que ter mulher, verdade. Bora, Robson, segura!

Alô, Robson Silva, motorista de autoescola funerária, cantando em velório, meu grande amigo. Toca aí uma moda, filha da mãe. Aqui é o Fábio Pereira, cai na água, capivara, que lá vem bala.

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8: Olha, gente, de volta. Meio-dia e 11 agora. Meio-dia e 11. A gente tá de volta com os clássicos. 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Olha, para você que está na sintonia, para você empresário, para você que está aí curtindo a nossa programação, aquele abraço carinhoso para você que está aí sempre ouvindo, sempre curtindo a nossa programação, curtindo aqui a Atividade Sertaneja. Olha, e atenção para a nota de utilidade pública, para você que está aí, empresário, para você dona de casa, para você que sempre nos ajuda. A hora é de ajudar a quem precisa. Olha, para você empresário que está nos ouvindo nesse momento, está ouvindo aqui o programa Clássicos Atividade, está ouvindo aqui o programa Clássicos Atividade com Robson Silva, a gente está precisando de uma cesta básica para uma família. Então, para você que está na sintonia, para você que pode nos ajudar com uma cesta básica, a programação aqui dos Clássicos Atividade com Robson Silva é a gente fazendo a ponte para quem precisa, para quem necessita. Então, para você empresário, para você do comércio, para você que pode nos ajudar, para você que pode ajudar aqui o Robson Silva, aqui na Rádio Atividade Sertaneja, a gente está precisando de uma cesta básica para uma família. Desde já, quem puder nos ajudar, a gente vai ficar muito grato e muito feliz com a sua ajuda. Então, para você que está na sintonia desse momento, ouvindo o programa, olha, Clássicos Atividade, você que tem ajudado a gente bastante já aqui na Rádio Atividade, que nos ajuda. Então, eu estou precisando de uma cesta básica para fazer uma doação para uma família que está necessitando, né, de alimentos, de uma cesta básica. Então, para você empresário, para você que está aí do outro lado, que sempre nos ajuda, que sempre está aí com a gente aqui na atividade, porque der e vier, para você que pode me ajudar, pode entrar em contatos aqui na rádio, né, no 999-37-9280. Repetindo para você, 999-37-9280. 999-37-9280. Então, para você empresário que está nos ouvindo nesse momento, para você que pode me ajudar, né, com uma cesta básica para a gente doar para uma família que está necessitando de uma cesta básica. Conto com você, conto com a sua ajuda. Então, para você que pode me ajudar, pode ajudar essa família com uma cesta básica, pode entrar em contato comigo aqui no 999-37-9280. Desde já, que Deus abençoe a cada um de vocês que pode me ajudar com essa cesta básica para uma família que está necessitando. Só um apelo aqui do locutor Robson Silva e da Atividade Sertaneja, sempre ajudando. São meio-dia mais 15, agora meio-dia mais 15, e a gente vai tocando mais sucesso aqui na programação dos Clássicos da Atividade.
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8: Vambora de mais sucesso, Rio Negro e Solimões, Frio da Madrugada, meio-dia e 15 agora. Boa tarde para você.

0: aqui no nosso programa Gino e Geno, enche a cara e chora. Na programação Saudades, Leandro e Leonardo, Copo de Vinho, rolou por aqui na nossa programação Zezé de Camargo e Luciano, Refém de Mim, Rio Negro e Solimões, Frio da Madrugada. Na programação 87,9, meio-dia e 32 agora. Meio-dia e 32, para você que está nos ouvindo, para você que está aí acompanhando sempre a programação 87,9. Olha, meio-dia e 32, para você empresário, para você que está aí sempre ouvindo, sempre nos ajudando, né? Para você que está aí curtindo a nossa programação sertaneja. Olha, estamos precisando de uma cesta básica para uma família que está necessitando de uma cesta básica. Então, quem puder nos ajudar, pode entrar em contato aqui na nossa emissora no 999-37-9280. Repetindo para você, 999-37-9280. Então, para você empresário, para você que está aí nos ouvindo, para você que pode doar uma cesta básica para uma família que está precisando, que está necessitando de uma cesta básica, pode entrar em contato com o Robson Silva, com a nossa emissora no 999-37-9280. Então, para você que pode nos ajudar, desde já o meu muito obrigado. Então, para você que está na sintonia, ouvindo a gente nesse momento, ouvindo aqui os clássicos atividade, para você que pode nos ajudar com uma cesta básica, para uma família que está necessitando de uma cesta básica, você pode entrar em contato com a gente aqui nos estúdios no 999-37-9280. Desde já, obrigado. Meio-dia e 33, já já eu tô de volta.
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vida. E no nosso programa, César e Paulinho, tudo pra ela, Guilherme Silva, seu marido é ruim, na programação 87,9, você ligado, você sintonizado em 87,9, atenção, olha a população de Abaeté, a clínica 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Olha, 3 minutos agora faltando para as 13 horas para 1 da tarde. Primeiramente, quero agradecer a Deus, agradecer sempre a você que nos ajuda. Sempre que a gente precisa, você que pode nos ajudar. Olha, queria agradecer primeiramente a Deus, agradecer às boas pessoas, né? A gente está precisando de uma cesta básica para uma família. Quem puder nos ajudar, pode entrar em contatos, né, aqui no 99937-9280 ou pode falar com o Robson Silva no 99939-7627. Primeiramente, já quero agradecer aqui também o meu parceiro, meu irmão do coração, que está doando aqui uma quantia para a gente poder fazer essa cesta para uma família que está precisando, né? Queria agradecer ao Elmo Mecânico, que Deus e Nossa Senhora te dê em dobro. Agradecer também a Nilda Costureira pelo feijão. Obrigado, viu, Nilda? Pelo feijão aí, de coração, né? Vamos sustentar uma família. Então, queria agradecer a Nilda Costureira pelo feijão doado. Vou pegar aí depois, viu, Nilda? Mandar também um abraço aqui pro Elmo, que deu uma quantia aqui pra gente também poder fazer, né? Pra ajudar nessa cesta aqui, pra essa família que tá precisando. Que Deus abençoe vocês aí, que te dê em dobro. E que você que puder nos ajudar aí, fique à vontade de entrar em contato com a gente no 99939-7627. Desde já, agradeço a todos vocês. Tô indo embora. Já já rola para você reprise do comentário do dia com o jornalista Vilmar Pereira. Na sequência tem para você Conexão Atividade. Até logo mais, até às 4 da tarde. Tô indo embora, mas a gente volta amanhã. Tchau!

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1: A Associação Mineira dos Municípios, eu acho que ela precisa ficar mais próxima aqui das nossas regiões, ouvir os nossos gestores e suas demandas. Abraço, meu amigo, abraço, minha amiga. Quarta-feira, dia 8 de julho, é o nosso comentário do dia para boa parte do estado de Minas Gerais. Você pode enviar mensagem para esse comentário, pode ser texto, pode ser vídeo, através do 37-3261-1054. Se aproveita para me seguir no Instagram, @ Vilmar Pereira Esporte, Vilmar com V. Vocês vão ver lá os bastidores desse comentário. Vamos escalar as emissoras? Você ouve através da Rádio Terra, de Guarda dos Ferreiros, também pela Expresso Campos Altos, Rádio Veredas Lagoa da Prata, Rádio Cidade Bom Despacho, Multi FM Dores do Indaiá. Hoje tem novidade da Multi, vou falar aqui no final do comentário. Você me ouve também na Rádio Terra de Pompéu e Rádio Atividade Sertaneja Abaeté. Faleceu na minha querida Dores do Indaiá o ex-prefeito Dr. Joaquim Ferreira da Cruz, carinhosamente chamado de Soquim, prefeito por 3 mandatos. Eu tive oportunidade de conhecer o Soquim nos anos 80, quando eu estava na Rádio Cultura. Um homem ético, educado, sempre pronto para ajudar as pessoas, um legado que deixa e muito amor a Dores do Indaiá. Inclusive, a dedicação dele vai ficar marcada para sempre. Capacidade de diálogo como político, liderança, lealdade. Enfim, poderia ficar aqui o comentário todo. Mas o doutor Joaquim, ele me deu muitos conselhos na área política. A gente conversava muito ali na Francisco Campos, ali próximo à Rádio Cultura. Na época eu estava com os meus 23 anos. E esses conselhos eu, além de lembrar, ainda pratico, porque foi um homem do bem. O doutor Joaquim nos deixa aos seus 83 anos de idade. Bem vividos, veio a este mundo para servir o povo. Meus sentimentos aí aos familiares, aos dorenses. Infelizmente, devido aos compromissos, eu fico impossibilitado de comparecer ao velório. Mas aqui está o registro. Eu agradeço aos amigos leais de Dores do Indaiá, que está sempre me informando tudo da cidade. Meu prezado Adilson Zoreia, sempre me informando. O Newton da Argento Artes, minha querida Sônia Zica, muito obrigado por continuar com este amigo de vocês aqui, como se fosse um dourense de coração. Muito obrigado. Associação Mineira dos Municípios precisa aproximar mais das nossas regiões aqui de cobertura desse comentário. Nós temos vários problemas, já listei aqui em outras oportunidades. Quem sabe, talvez, uma audiência pública com a Associação Mineira dos Municípios e Cidades aqui do Centro-Oeste Mineiro, do Alto Paranaíba, para ouvir as demandas diretamente aqui das nossas autoridades, porque eles fazem o encontro dos prefeitos lá em Belo Horizonte. Mas prefeito do estado inteiro, E aqui seria as nossas regiões. A presidência da MM, do outro mandato, ficou longe durante todo o mandato aqui das nossas regiões. Se perguntar hoje quem era o presidente, ninguém vai saber. Ninguém vai saber. Mas agora nós temos uma AM, uma associação mineira mais próxima. Quem sabe a gente poderia realizar uma audiência pública para resolver esses problemas eternos das nossas regiões. E hoje a Rádio Multi de Dores do Indaiá, como sempre a líder, a mais querida, a rádio que tem aí esse jornalismo através desse comentarista, que é um carro-chefe também da rádio, vai receber de volta o seu filho querido, o campeão de audiência. Ninguém tem mais audiência em Dores do que o Paulo Bis. E o povo pediu, ele atendeu. O Paulo Bis esteve fora e agora, atendendo a baixa assinada, a vários pedidos, eu mesmo aqui recebi um monte. O Paulo Bis vai estar de volta agora, após esse comentário das 9 da manhã, na Multi FM. Seja bem-vindo novamente, ô Paulo Bis. Está vendo o que é audiência? O povo, meu amigo, o povo é que manda, o povo é que nos leva. O povo pediu, volta Paulo Bis, nós queremos você na rádio de audiência de Dores. E na sequência, vem aí o Paulo Bis, sucesso para ele na Multi, onde ele não deveria ter nunca saído. E eu volto amanhã, um abraço.
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0: Obrigado, banda. Obrigado, equipe. Obrigado a todos vocês. Obrigado, obrigado, obrigado.
1: Obrigado. Que energia incrível de vocês. Muito obrigado mais uma vez de coração. Valeu por tudo que vocês fizeram.
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8: 2:21.
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19: 2h39.
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3: 3:15.
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14: 3:38.
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2: Muito bem, atividade. 4:12. Estamos chegando. Fala comigo, bebê, estamos chegando. Energia positiva, diversão, muita coisa boa nessa tarde maravilhosa. 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

0: Salve, salve, turma! Muito boa tarde a você, sejam todos bem-vindos!
1: Boa tarde!
0: Bora ser feliz, bora pedir o seu som, mandar o seu abraço, fique à vontade! Hoje, quarta para 8 de julho do ano de 2026, até às 7 da noite, muita coisa boa! Passando por aqui, você embarcando nessa viagem, bem juntinho comigo, né? Já cola, como no nosso WhatsApp e me conta aí o que você tá aprontando. Tá em casa, tá no trabalho, enfim, né? 998208726. 998208726. Você participando, deixando esse boa tarde aqui pra mim. Atualize também o nosso novo contato. Lembrando que esse número é apenas ligações. 999379289. 99379280. Boa tarde a você que tá na sintonia. Vamos junto até às 7 da noite, muita coisa boa. Passando por aqui, você embarcando nessa viagem, beijo de gome, né? Você chegou agora do trabalho, liga o radinho. Vamos junto, você que tá na lida, tá trabalhando, bom trabalho. Pra você do comércio, boas-vindas, ótimos negócios. Uma tarde abençoada de coisa boa, de muita energia positiva. Aumenta o volume do seu rádio, já estamos no meio da semana, na quarta-feira, 8 de julho do ano de 2026. A você eu desejo! Bora começar nossa festa de hoje, o nosso primeiro convidado. Vamos nas cortinas musicais com Edson Hudson. 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

Olha o som, Zezé de Camargo Luciano, Sonho de Amor. Boa tarde a você que tá na sintonia, né? Tivemos o som do Edson Hudson, Festa Louca, João Bosco Vinícius, passou por aqui também com Vem Me Amar. Boa tarde a você, né? Como é bom saber que você tá ligadinho comigo, você tá em casa, tá no trabalho, enfim, tá todo mundo ligado. Já cola como no nosso WhatsApp,

0: com padrão e a qualidade que nós temos. Afinal, são 24 do ano dessa frequência maravilhosa. Leva galera, está música alô. Estamos aqui também, eu sou o Gê Giovanni, faz e conta. Vamos dar nosso intervalo. Daqui a pouquinho a gente volta. 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Daqui a pouco eu volto.
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10: Já estamos de volta na sua 87.9. Boa tarde a você que está na sintonia. Como é bom saber que você tá ligadinho comigo, você tá em casa, tanto trabalho, enfim, tá todo mundo ligado, né? Deixa eu aproveitar e abraçar aqui o pessoal participando comigo. Minha amiga Simone tá participando, tá ligadinho lá no bairro Bernardo Soares de Faria. Valeu demais pela sua participação. Bora curtir música boa, de qualidade. E afinal, são 24 anos dessa frequência maravilhosa. Maurício e Mauri, sempre seu homem. 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

0: aqui o sistema é bruto demais.
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5 minutinhos, faltando das 5 da tarde. Boa tarde a você que tá na sintonia, né? Daniel, eu sem você. Essa moda é boa demais, né? Tivemos só também um som bem legal do Maurício e Mauri, sempre seu homem, o Guilherme e todo mundo menos eu. Participação da gatíssima Ana Castela, né? Boa tarde a você que tá na sintonia. Deixa eu aproveitar pra São Juninho, tá participando comigo? Valeu demais pela sua participação. 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Deixa eu aproveitar e abraçar minha amiga aqui, tá participando comigo, a Cidua. Um abraço, querida, valeu demais pela sua participação, ligadinha mais ouvida, né? O grande amigo Geraldo tá participando também, tá ligadinho no bairro dos Deres. Valeu demais pela sua participação. Bora continuar na sequência com Diego Arnaldo, Zé Neto Cristiano. Vai, cai água.

Presença confirmada na Esfobaité. Vai cantar bem bonito no domingão, hein? Marcelinho de Lima, a força da canção, sequência legal, hein? Boa tarde a você que tá na sintonia, como é bom saber que você tá ligadinho comigo, né? Nosso grande amigo Maicão na sintonia, o Mike do City. Um abraço pra você aí, seu mal acabado. Valeu demais pela sua participação, ligadinha mais ouvida, né? Deixa eu aproveitar e abraçar aqui também. Pessoal participando comigo, o Mateuzinho, o pessoal da Fazenda Caiçara. Ó, o nosso abraço, nosso boa tarde pra você. Bora continuar na sequência com Zezé de Camargo Rústico, Irmão da Lua, Amigos das Estrelas. 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

Zezé de Camargo, rústico, canta Mirosuá. Irmão da Lua, amigo das estrelas, sequência legal, hein? Eita, moda boa. A vida dele é a moça, mas nunca perde o seu valor, né? Vamos nosso intervalo, é hora dos melhores anunciantes do rádio. Daqui a pouco eu volto. Zé Augusto vai ali tomar um cafezinho e volta já.

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35: Já estamos de volta na sua 87.9. Boa tarde a você que está na sintonia, né? Como é bom saber que você tá ligadinho comigo, você tá em casa, tá no trabalho, enfim, tá todo mundo ligado. Bruno Marrone, Vida Vazia.

programa 22 minutos, Lauana Prado, paixão mineira, mulher que não dá voa, sequência legal, aí, segunda mais 24 minutos, bom finalzinho de tarde, é você que tá na sintonia.

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0: segunda mais 29 minutos aqui na atividade. João Paulo e Daniel Minisaia. Vamos nosso intervalo, daqui a pouquinho a gente volta.
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0: agora vai 48 minutos aqui na atividade. Lembra, Leões, a Majestade e o Sábia. Sequência legal, hein? Deixa eu aproveitar aqui e abraçar o pessoal participando comigo. Minha amiga Aparecida tá participando. Um abraço, querida. Valeu demais pela sua participação aí.
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6 horas da tarde, hora do Ângelus. Salve Maria, Nossa Senhora do Patrocínio, rogai por nós. Neste nosso programa da hora do Ângelus, vamos falar com Jesus, que é o caminho, a verdade e a vida. Continuamente a Bíblia Sagrada aparece a palavra caminho. Seguir os caminhos do Senhor, andar nas suas veredas. Patriarcas, profetas, todos falam do caminho ou dos caminhos do Senhor. Nos salmos, dos sapienciais, a palavra caminho aparece quase em cada página. Esta palavra, porém, tem um sentido novo e especial na boca de Jesus. Quando diz: eu sou o caminho, a verdade e a vida. Ele que se deve caminhar, seguir o caminho, é seguir Jesus. Ele está certo disso e acrescenta: ninguém vai ao Pai senão por mim. Ele é o caminho exclusivo para chegar ao Pai. Quem segue este caminho alcança a felicidade. Aqui ele se encontra um método fácil de buscar a palavra de Deus, meditá-la e orar. Se seguir fielmente o caminho, você será uma pessoa feliz. Feliz o homem que não segue os conselhos dos ímpios, que não ainda no caminho, senão ainda no caminho dos maus. Se frequenta a companhia dos gozadores, pelo contrário, encontra seu prazer na lei do Senhor e nela medita dia e noite. Feliz este homem. Como a árvore plantada à beira d'água, ele dará fruto seu tempo. Sua folhagem não secará. Terá êxito em todos os seus empreendimentos. Não será a mesma sorte dos maus. Serão folhas mortas levadas pelo vento. Diante do tribunal, onde se reúnem os justos, não conseguirão manter em pé. Pois o Senhor conhece o caminho de justos, o caminho dos maus leva à perdição. O anjo do Senhor anunciou a Maria, e ela concebeu do Espírito Santo. Ave Maria, cheia de graça, o Senhor é convosco. Bendita sois vós entre as mulheres, e bendito é o fruto do vosso ventre, Jesus. Santa Maria, Mãe de Deus, rogai por nós, pecadores, agora e na hora da nossa morte. Amém. Eis aqui a escrava do Senhor. Faça-se em mim segundo a vossa palavra. Ave Maria, cheia de graça, o Senhor é convosco. Bendita sois vós entre as mulheres, e bendito é o fruto do vosso ventre, Jesus. Santa Maria, Mãe de Deus, rogai por nós, pecadores, agora e na hora de nossa morte. Amém. E o Verbo se fez carne e habitou entre nós. Ave Maria, cheia de graça, o Senhor é convosco. Bendita sois vós entre as mulheres, e bendito é o fruto do vosso ventre, Jesus. Santa Maria, Mãe de Deus, rogai por nós, pecadores, agora e na hora de nossa morte. Amém. Rogai por nós, Santa Mãe de Deus, para que sejamos dignos das promessas de Cristo. Oremos. Infundi, Senhor, em nossos corações a vossa graça, vo-lo suplicamos, a fim de que, conhecendo pela embaixada do anjo a encarnação de Jesus Cristo, vosso Filho, pelos merecimentos de sua paixão e morte, cheguemos à glória da ressurreição.
pelo mesmo Cristo, Senhor nosso. Amém.

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4: Já estamos de volta na sua 87.9. Boa noite a você que tá na sintonia. Olha o Renan Raí, Amor Eterno. 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Boa noite a você.

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6:32, Bruno Marrone, Dormir na Brasa. Sequência legal, hein? Boa noite a você que tá na sintonia. A gente segue com Chico Rei e Braná, Teodoro Sampaio. Se a casa cair.

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8: Já estamos de volta, fechando mais uma super mega edição. Eu sou o Guilherme Santiago, Pupurri, a noite do nosso amor. Noite maravilhosa. Valeu, turma. Até amanhã. Tchau, tchau.

0: 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O que fazer quando alguém deseja se alfabetizar? Certamente o caminho mais fácil será buscar a escola. Quando desejamos aprender um ofício, buscar uma profissão, vamos às escolas técnicas, à universidade. Lá certamente encontraremos meios, possibilidades e recursos para a nossa formação. E quando desejamos aprender a amar, qual a melhor escola buscar? Após breve reflexão, percebemos, através de nosso cotidiano, de nossa vida de relação, grande e indispensável escola. Não existe fórmula para aprender a amar sem conviver. Toda possibilidade de relacionamento com o próximo é convite para o aprendizado do amor. É natural que quanto mais frequente, quanto maior a convivência, maiores sejam os desafios e as oportunidades para essa aprendizagem. Dessa forma, a vida em família, o viver sob o mesmo teto, a intimidade do cotidiano familiar, possibilitam um incomparável laboratório de experimentação. Por essa razão, é que a providência divina ali coloca muitos daqueles seres com compromissos adquiridos desde muito tempo. Sob a tutela do lar, encontraremos ou reencontraremos almas que de alguma forma se vinculam à nossa história por já termos vivido outras experiências reencarnatórias em tempo próximo ou distante. Sob nova vestimenta, com outros vínculos de relação no ambiente do lar, se apresentam possibilidades de experiências necessárias à nossa economia moral. Não raro, desafetos do ontem renascem sob vínculos sanguíneos a fim de superar as diferenças. Vítimas e algozes de relações passadas, agora, sob o abençoado véu do esquecimento, reiniciam suas lides nos liames do lar. Assim também, amores se reencontram, almas afins se programam para as experiências em regime de comunhão cooperativa, com planejamentos estabelecidos antes do nascimento. É por essa razão que o lar será sempre a oficina bendita, o laboratório por excelência no exercício do amor. Por isso mesmo, é natural que relacionamentos familiares, por vezes, se apresentem em fase de construção dos laços de afeto e bem-querer. Importante tenhamos em mente que o acaso não é fator que defina a estrutura de nossa família. Portanto, por mais desafiadoras sejam as relações familiares, serão essas as mais necessárias e ricas em aprendizado. Entendendo-as como operosa lide nos exercícios do coração, perceberemos que mesmo antagonismos e atritos que surjam nessa convivência são processos naturais entre os recém-matriculados aprendizes do amor. Superando divergências, iremos aos poucos renovando paisagens íntimas e restabelecendo parâmetros em nossa intimidade. Ausentarmos-nos ou fugirmos desses relacionamentos será adiar compromisso perante aqueles que constituem hoje nosso universo familiar. Entendermos que as dificuldades de relação são passíveis de serem melhoradas e mesmo superadas desde que haja vontade denota maturidade e desejo de ajustamento. Assim, entendamos nosso lar. Por mais difícil que às vezes se nos apresente como a melhor escola que a vida nos proporciona. E somos todos, aqueles que nos relacionamos na intimidade da família, professores uns dos outros, no maravilhoso desafio do aprendizado do amor.
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1: 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Boa noite.
2: Em Brasília, 19 horas.
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4: Olá, boa noite.
2: Boa noite para você que nos acompanha em todo o país.
4: Quarta-feira, 8 de julho de 2026.
2: Vamos ao destaque do dia na Voz do Brasil.
4: Vacinação infantil.
2: Pneumo 20 contra pneumonia e meningite está disponível nas unidades básicas de saúde. Gabriela Noronha.
5: A Pneumo 20 é indicada para bebês no primeiro ano de vida e crianças menores de 5 anos que ainda não completaram o esquema de vacinação recomendado.
4: Proteção às mulheres.
2: Ligue 180 registra denúncias de violência e funciona 24 horas todos os dias da semana. Pablo Mundim.
6: O Ligue 180 também orienta familiares, amigos, vizinhos e qualquer pessoa que queira saber como agir diante de uma situação de risco.
4: E vamos falar hoje sobre a Rede Nacional de Proteção e Defesa dos Direitos Humanos das Pessoas Idosas.
2: Quem vai explicar pra gente mais sobre o tema é o Secretário Nacional dos Direitos da Pessoa Idosa, Alexandre da Silva.
7: São todas aquelas pessoas, aquelas instituições, aqueles órgãos que atuam no segmento da pessoa idosa e que garantam a defesa, a promoção, a mitigação de violações e violências e a garantia de mais direitos.
4: Hoje na apresentação da Voz do Brasil, eu, Mariana Jungmann e Luciano Seixas.
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4: Crianças menores de 5 anos e grupos prioritários já podem procurar o posto de vacinação mais próximo para se protegerem com a Pneumo 20.
2: O imunizante previne contra 20 sorotipos da bactéria causadora de doenças graves, como pneumonia e meningite.
4: A ideia é diminuir as hospitalizações, sequelas e óbitos em função das doenças.
5: A vacina Pneumo 20 está disponível nas unidades básicas de saúde e demais pontos de vacinação em todo o país. Éder Gatti, diretor do Programa Nacional de Imunização do Ministério da Saúde, explica que o imunizante vai substituir gradualmente a Pneumo 10 contra a bactéria causadora de doenças como pneumonia e meningite.
8: O Ministério já tinha uma vacina no SUS que era a Pneumo 10, é uma vacina que cobria contra 10 tipos da bactéria pneumococo, só que agora nós estamos atualizando para uma vacina que cobre contra 20 tipos de pneumococo, ou seja, é um número maior de tipos de bactéria que a vacina protege. E com isso, a gente espera diminuir ainda mais a ocorrência de meningite e pneumonias em crianças.
5: A Pneumo 20 é indicada para bebês no primeiro ano de vida e crianças menores de 5 anos que ainda não completaram o esquema de vacinação recomendado. Segundo Eduardo Jorge da Fonseca, presidente do Departamento de Imunizações da Sociedade Brasileira de Pediatria, a imunização nesta faixa etária é fundamental para prevenir internações e reduzir mortes associadas às infecções pneumocócicas.
9: Então, as crianças menores de 2 anos, as que mais internam e as que mais morrem, ou seja, tem maior incidência e maior letalidade. Então, esse é o grupo mais importante, é um grupo prioritário para a prevenção das doenças pneumocócicas invasivas, como a gente chama.
5: A Pneumo 20 também é indicada para indígenas com mais de 5 anos, sem histórico vacinal, idosos com 60 anos ou mais que estejam acamados ou institucionalizados e pessoas com condições clínicas especiais. O histórico de vacinação pode ser acompanhado pela caderneta digital de saúde da criança, disponível no aplicativo Meu SUS Digital. Reportagem Gabriela Noronha.
2: A doença de Chagas é transmitida principalmente por um inseto conhecido como barbeiro e pode levar à morte, especialmente em populações vulneráveis.
4: Isso porque a infecção pode evoluir de forma silenciosa por anos e, quando não tratada, pode levar a graves complicações cardíacas e digestivas.
2: Para tratar a doença, a Anvisa publicou o registro de um novo medicamento voltado a pacientes menores de 18 anos.
4: É o Lampti, feito de substâncias que danificam o parasita e que levam à sua eliminação do organismo.
0: A Agência Nacional de Vigilância Sanitária Anvisa aprovou o registro do medicamento Lampit, indicado para o tratamento da doença de Chagas em pacientes pediátricos. O produto pode ser utilizado desde recém-nascidos com peso mínimo de 2,5 kg até adolescentes menores de 18 anos. A doença de Chagas é causada pelo protozoário Trypanosoma cruzi e está entre as principais doenças negligenciadas no Brasil. A infecção pode permanecer sem sintomas por muitos anos e, quando não tratada, provocar complicações graves, principalmente no coração e no sistema digestivo. O Lampit é um medicamento antiparasitário que atua na eliminação do parasita responsável pela doença. A aprovação do registro foi publicada pela Anvisa no Diário Oficial da União, com a Resolução 2631 de 2026. Claudimário Carvalho, para a Voz do Brasil.
2: Buscar ajuda pode ser o primeiro passo para interromper um ciclo de violência contra as mulheres.
4: O Ligue 180 funciona gratuitamente, 24 horas por dia, e também pode ser acessado por canais digitais como WhatsApp.
2: Os atendentes são especializados para oferecer ajuda imediata, indicando os caminhos para a solução do problema.
6: É por meio do Ligue 180 que milhares de mulheres encontram acolhimento, orientação e encaminhamento para a rede de proteção em todo o país. Cada atendimento começa por uma escuta qualificada e humanizada. O serviço funciona 24 horas por dia, todos os dias da semana, e pode ser acionado pela própria vítima ou por qualquer pessoa que queira denunciar uma situação de violência contra a mulher. A coordenadora de atendimento da central do Ligue 180, Juliana Costa, explica como funciona o atendimento.
10: A denúncia é registrada pelas nossas atendentes. Posteriormente a isso, nós temos uma equipe também especializada que faz a análise dessa denúncia. Então, entrando em contato com o Ligue 180, a pessoa que nos contatar vai ter ali um atendimento especializado e essa atendente ela vai identificar qual é a necessidade dessa pessoa.
6: Segundo o Anuário Brasileiro de Segurança Pública, em 2025 foram registrados cerca de 1.470 feminicídios, o maior número desde que o crime passou a ser tipificado em 2015. Apenas no primeiro trimestre deste ano, já foram contabilizadas 399 mortes. Também cresceram os casos de violência no ambiente digital, como ameaças, perseguição nas redes sociais, invasão de contas e divulgação não autorizada de imagens íntimas. Nos cinco primeiros meses de 2026, o Ligue 180 registrou mais de 16 mil ocorrências desse tipo de violência. A coordenadora de atendimento do Ligue 180 do Ministério da Saúde, Nery Araújo, alerta que o combate ao feminicídio é responsabilidade de todos.
11: É importante que o Brasil inteiro, a sociedade inteira, todo mundo, igrejas, feiras, times de futebol, escolas, templos religiosos, todo mundo seja envolvido. Por quê? Porque não é um problema só da mulher, é um problema de todos nós.
6: Além de atender mulheres em situação de violência, o Ligue 180 também orienta familiares, amigos, vizinhos e qualquer pessoa que queira saber como agir diante de uma situação de risco. O atendimento é sigiloso e pode ser feito de qualquer lugar do mundo. Além dos 180, denúncias e informações podem ser feitas pelo WhatsApp no telefone DDD 61 9610 0180. Reportagem Pablo Mundim.
4: O cidadão conta com uma nova plataforma do programa Luz para Todos.
2: O aplicativo permite registrar e acompanhar solicitações de atendimento, facilitando a identificação de famílias que ainda vivem sem acesso à energia elétrica.
12: O aplicativo do programa Luz para Todos permite a cidadãos, lideranças comunitárias e instituições registrarem e acompanharem as solicitações de instalação de energia elétrica. A iniciativa é voltada para o público que mora em áreas rurais e regiões remotas do país. Segundo André Dias, diretor do Departamento de Universalização e Políticas Sociais de Energia Elétrica do Ministério de Minas e Energia, o aplicativo permite acompanhar as solicitações feitas ao programa e se existem subnotificações.
13: Hoje, nós estimamos que há no Brasil cerca de 220 mil unidades consumidoras, famílias sem acesso à energia, mas a gente entende que esse número pode estar subnotificado, possa ser maior, e aí o aplicativo vai nos dar justamente esse conhecimento.
12: O aplicativo Luz para Todos está disponível nas lojas de aplicativos para celulares e pode ser baixado por qualquer pessoa de forma gratuita. Ao abrir o pedido para instalação de energia elétrica, o cidadão deverá tirar foto da unidade a ser atendida. Por meio do georreferenciamento, o Ministério de Minas e Energia vai localizar o endereço e encaminhar a solicitação para a concessionária de energia elétrica responsável pela região. Não será preciso acesso à internet para registrar o pedido. Reportagem Luana Karen.
4: Embaixadores estrangeiros que não residem no Brasil participaram nesta quarta-feira no Palácio do Itamaraty da cerimônia de entrega das cartas credenciais.
2: O ato habilita oficialmente os diplomatas diante do chefe de Estado do país onde vai atuar.
4: As cartas foram assinadas pelo presidente da República perante o governo anfitrião e dão início à missão diplomática.
2: Ao todo, 14 embaixadores não residentes no país foram oficialmente credenciados.
4: Um espaço para que as mulheres idosas participem da construção de políticas públicas voltadas a elas.
2: O Fórum Nacional pelo Protagonismo e Mobilização das Mulheres Idosas reúne organizações, movimentos sociais e representantes do poder público.
4: Entre os desafios tratados no fórum estão a saúde mental dos idosos, autonomia econômica e combate ao preconceito etário.
2: A secretária nacional de Autonomia Econômica e Política de Cuidados, Joana Célia dos Passos, fala mais sobre o fórum.
14: Esse fórum, ele tem a duração de 2 anos e uma das competências dele é promover iniciativas para o fortalecimento das organizações de participação social de mulheres idosas, para que a gente possa ampliar a capacidade de mobilização, o protagonismo, a autonomia e a incidência no debate sobre as políticas para esse grupo de mulheres idosas.
4: Segundo o IBGE, o Brasil possui 32 milhões de pessoas com 60 anos ou mais, sendo 55% mulheres.
2: E vamos falar agora da Rede Nacional de Proteção e Defesa dos Direitos Humanos da Pessoa Idosa, RENAPID.
4: Ela tem como objetivo garantir uma articulação entre os órgãos públicos que atendem essa população.
2: Nós conversamos com o secretário nacional dos Direitos da Pessoa Idosa, do Ministério dos Direitos Humanos e da Cidadania, Alexandre da Silva, sobre como vai funcionar essa colaboração. Acompanhe. Boa noite, secretário. Explica pra gente o que é essa rede de proteção às pessoas idosas. Que entidades formam essa rede?
15: A RENAPID é a Rede Nacional de Proteção e Defesa dos Direitos Humanos das Pessoas Idosas. É uma rede que vem sendo pensada e solicitada pela participação social desde a nossa conferência, da primeira conferência de 2006, e que agora, em 2026, ela se realiza. São convidados todos os entes federativos, todas as pessoas que atuam no parlamento, no sistema de justiça, entidades privadas, entidades públicas, ONGs, universidades, enfim, são todas aquelas pessoas, aquelas instituições, aqueles órgãos que atuam no segmento da pessoa idosa e que garantam a defesa, a promoção, a mitigação de violações e violências e a garantia de mais direitos.
4: Agora, secretário, essa rede ela funciona para um acompanhamento mais próximo, por exemplo, de idosos que estejam em situações vulneráveis, vamos supor, idosos que vivam sozinhos, precisem desse acompanhamento, essa rede atua assim também?
15: Esse é um dos focos, mas eu vou dizer que o foco central dessa RENAPID é a intersetorialidade. Para quem não está acostumado com esse termo, é dizer que algumas soluções para as pessoas idosas, ou para outros grupos também, elas precisam sempre de uma articulação com mais de um setor. Um exemplo, pode acontecer uma dificuldade da pessoa idosa em acessar um serviço de saúde. Isso pode ser decorrente do transporte, isso pode ser decorrente da dificuldade dela em ler, então ela não consegue muitas vezes pegar um ônibus ou chamar um táxi porque ela não consegue ler. E aí pode ser um outro problema, o transporte em si, que pode estar disponível ou dificultoso naquela região. Então a resposta intersetorial é o ponto central. E sim, é o objetivo também da gente, o quanto antes, enquanto sociedade, detectarmos que uma pessoa idosa está numa condição de violência ou de violação e que isso gera um risco para ela de vida, que o quanto antes ela possa ser retirada dessa situação, ou que o agente causal ou a situação também possa ser o mais rápido possível eliminada ou eliminado.
2: E como é que os próprios idosos, os familiares ou amigos podem acionar essa rede?
15: A RENADP, ela vai ter uma estrutura que precisará funcionar tanto no âmbito municipal, estadual e federal. Então vejamos, se o problema for municipal, nós vamos criar essa rede no município para que essas entidades, esses órgãos, a gestão municipal, uma secretaria específica consiga dar resposta o quanto antes. Mas por vezes um problema que envolva, por exemplo, uma questão de uma estrada estadual, eu já teria que procurar a instância estadual para dar essa resposta, ou muitas vezes é uma questão ministerial, alguma ação que possa ser garantida por um ministério. Então, essa pessoa idosa ou familiar, quando perceba uma situação como essa, ela vai procurar algum desses agentes, dessas entidades, desses órgãos que estão vinculados a essa rede, para poder acionar a resposta mais efetiva. Cabe lembrar aqui que o Brasil já tem, dentro do seu estado, a experiência de alguns municípios e alguns estados que já fazem uma rede. Então nós não estamos partindo do zero, esse é um ponto positivo. A ideia nossa agora é entender o que nós podemos construir coletivamente, e já houve até uma oficina para começar a conversar com essas pessoas que já estão envolvidas em alguma rede, seja ela municipal ou estadual, e perceber como essa rede pode ser construída do que nós chamamos tanto de baixo para cima, ou seja, a partir das experiências e realidade dos municípios, e o quanto os governos estaduais, distrital e a União precisam se organizar para concluir as boas respostas, ou também o contrário, o quanto a União vai também construir essa rede dialogando com os estados e o Distrito Federal para poder alcançar os municípios ou, no caso do DF, as regiões administrativas também.
4: Para a gente tentar deixar um pouquinho mais claro, secretário, sendo um caso como o senhor mencionou, né, um problema que o idoso tenha com o transporte, ele deve, nesse caso, por exemplo, procurar a prefeitura da cidade dele, e aí a prefeitura também vai estar, os órgãos da prefeitura vão estar ativos nessa rede, e aí caso se identifique outras necessidades desse idoso, a rede toda pode ser acionada? É assim que funciona?
15: Isso, um bom exemplo, exatamente isso. Então, se for uma questão de transporte, a pessoa idosa que consiga alcançar a prefeitura e a secretaria específica pode fazer da forma como você explicou mesmo, ou muitas vezes a gente pode ter uma liderança comunitária, você pode ter às vezes um agente, um profissional da saúde ou da assistência que frequenta aquela casa e vai levar para algum órgão específico, seja o conselho municipal, caso exista na região, para poder muitas vezes chegar também a um órgão responsável, ou muitas vezes até se tiver uma empresa privada de ônibus que esteja vinculada nessa rede para querer de fato, já sabendo que muitas vezes isso já aconteceu, que ela também tem uma resposta mais efetiva, ou muitas vezes até a prefeitura que vai pensar um ponto de ônibus, é um bom exemplo. Então, são vários caminhos que nós queremos criar justamente para que a pessoa, tanto aquela que tenha mais autonomia, independência e conhecimento, buscar a prefeitura, ou muitas vezes ver quem são os atores que vão circular naquele território que possam captar essa denúncia e poder encaminhar para um órgão mais específico.
2: Secretária, a rede também prevê a realização de diagnósticos sobre o envelhecimento populacional. De que forma isso pode se converter em políticas públicas posteriormente?
15: Esse diagnóstico, ele é fundamental, é ele que vai balizar muito do que nós já fazemos no âmbito nacional, tanto União, estados, DF, municípios, para ver quais são as demandas atuais. Então, hoje, quando falamos de envelhecimento de pessoas idosas, é muito importante que as ações sejam centradas a partir das demandas das pessoas idosas. E hoje nós temos uma série de informações que possam vir tanto das gestões municipais, com os dados obtidos por meio de suas secretarias, pode ser também a partir dos institutos de pesquisa que nós temos, geração de dados que nós temos no nosso país, e também a partir daquilo que é conduzido e pensado no âmbito governamental e também federal. Então, esse diagnóstico ajuda muitas vezes a criar programas que são feitos no âmbito federal, existem alguns criados já, também no âmbito estadual, e também pela pactuação que a gente pode fazer entre esses três entes, municípios, estados e governo. Então, é fundamental que os diagnósticos aconteçam, e mais do que fundamental para a gestão, que isso fique sempre à disposição da participação social, da sociedade como um todo. Então, a transparência, a divulgação, a linguagem simples desses diagnósticos também faz parte da RENADP de disseminar cada vez mais o conhecimento, porque esse também é um ponto bastante preocupante. Quando falamos de pessoas idosas, muitas vezes existe uma certa invisibilização de alguns dados. E a RENADP vem justamente para poder colocar isso mais à disposição da sociedade, de conselhos, de entidades, movimentos sociais que também estão atuando na defesa dos direitos para as pessoas idosas.
4: Agora, secretário, a gente tem só mais alguns segundinhos, mas o senhor mencionou aí que lideranças comunitárias, por exemplo, né, ou organizações da sociedade civil também podem compor a rede, assim como as prefeituras. E aí, quem quer fazer parte dessa rede, essa pessoa deve proceder como, né, ou esse organismo? Eles precisam procurar a Secretaria Nacional dos Direitos da Pessoa Idosa?
15: Sim, exatamente. Nós estamos agora, no próximo mês, mais ou menos, nós vamos concluir a instrução normativa que vai dar os melhores caminhos para qualquer entidade, qualquer segmento que queira aderir à nossa rede. Então, haverá a classificação, a possibilidade de ser um integrante de fato para a rede ou de ser um colaborador com papéis distintos. Então, isso é aguardar agora, que nas próximas semanas nós vamos divulgar essa instrução normativa que está dentro do tempo proposto, dentro da portaria que criou a RENADP.
2: Muito bem, nós conversamos com o secretário nacional dos direitos da pessoa idosa, Alexandre da Silva. Muito obrigado, secretário, pela entrevista à Voz do Brasil.
15: Obrigado a vocês, a todos os ouvintes, as ouvintes, uma boa noite.
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4: Quem for fazer o Exame Nacional de Desempenho dos Estudantes ainda tem tempo para solicitar atendimento especializado.
2: Saiba mais com Thaís Araújo.
16: Está aberto o prazo de solicitação de atendimento especializado e para o requerimento de tratamento pelo nome social para os participantes do Exame Nacional de Desempenho dos Estudantes, o ENAD 2026. Os interessados têm até o dia 24 de julho para fazer essa solicitação em relação ao ENAD de bacharelados e cursos superiores de tecnologia. O pedido deve ser realizado diretamente pelo estudante por meio do sistema ENAD e o resultado será divulgado no dia 31 de julho. Em caso de negativa, os estudantes terão prazo para recurso entre os dias 3 e 7 de agosto. A prova está marcada para o dia 29 de novembro. O Exame Nacional de Desempenho dos Estudantes é aplicado a todos que estão concluindo o ensino superior. Thaís de Araújo, para a Voz do Brasil.
4: Forças Integradas de Combate ao Crime Organizado realizam nesta quarta-feira operações em 16 estados em investigações envolvendo organizações criminosas.
2: As medidas incluem 181 mandados de busca e apreensão, 93 mandados de prisão e outras medidas cautelares determinadas pela Justiça.
4: Estão sendo apurados indícios de crimes como tráfico de drogas, de armas e também lavagem de dinheiro.
2: As Forças Integradas reúnem instituições federais e estaduais para atuação conjunta.
4: Essas foram as notícias do governo federal.
2: Uma realização da Secretaria de Comunicação Social da Presidência da República.
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2: Fique agora com o Minuto do TCU. Em seguida, as notícias do Poder Judiciário e do Congresso Nacional. Boa noite.
4: Boa noite, até amanhã.
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18: O Tribunal de Contas da União avaliou a política de autoprodução de energia elétrica, usada por empresas e outros consumidores que geram energia para consumo próprio. A auditoria identificou que as regras atuais dão incentivos econômicos aos autoprodutores, mas podem aumentar custos para os demais consumidores. O tribunal constatou que os autoprodutores usam a infraestrutura do sistema elétrico, mas não contribuem de forma suficiente para manter a estabilidade do serviço. O TCU também apontou baixo nível de maturidade no desenho, na institucionalização e no monitoramento da política pública. O tribunal recomendou que o Ministério de Minas e Energia formalize diretrizes, objetivos, metas, indicadores e estrutura de acompanhamento para a política. Saiba mais em tcu.gov.br.
17: 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Você vai ouvir agora notícias do Poder Judiciário.
19: Presidente do STF do CNJ participa da instalação de varas especializadas no combate ao crime organizado em São Paulo.
20: STJ reconhece dano moral coletivo por demora na demarcação de território quilombola em Sergipe.
19: Desembargador pernambucano é indicado para ocupar vaga de ministro do TST.
20: Boa noite, eu sou o Arthur Filho.
19: E eu sou Walter Lima.
20: O presidente do Supremo Tribunal Federal e do Conselho Nacional de Justiça, ministro Edson Fachin, afirmou nesta quarta-feira que a criação de varas especializadas no combate ao crime organizado representa uma resposta concreta do judiciário ao avanço das facções criminosas no país.
19: O ministro participou da solenidade de instalação das novas varas estaduais especializadas em organizações criminosas e lavagem de bens, direitos e valores do Tribunal de Justiça de São Paulo. Marta Ferreira.
21: O enfrentamento ao crime organizado tem sido uma das prioridades da gestão do ministro Edson Fachin. Durante a cerimônia, ele afirmou que o crime organizado não é apenas um problema de segurança pública, mas uma ameaça ao próprio Estado de Direito Democrático. Fachin também ressaltou que o judiciário tem ampliado a atuação para combater novos mecanismos utilizados pelo crime organizado, como o uso de plataformas clandestinas de apostas eletrônicas e de empresas aparentemente lícitas para lavagem de dinheiro.
22: Não estou, é claro, a me referir ao mercado regulado, mas estou a me referir, sim, às plataformas clandestinas e também às empresas que têm sido utilizadas como instrumentos de organizações criminosas.
21: A instalação das novas varas está alinhada aos projetos conduzidos pelo Conselho Nacional de Justiça para ampliar a especialização judicial no enfrentamento ao crime organizado em todo o país.
20: A União e o INCRA terão de indenizar um quilombo em Sergipe.
19: O STJ reconheceu danos morais coletivos devido à demora na demarcação do território. Fátima Uchoa.
23: A comunidade Catuabo foi reconhecida como remanescente quilombola em 2006 e o território identificado e delimitado em 2017, mas até hoje não saiu o decreto de desapropriação para a continuidade da regularização territorial. O Ministério Público Federal ajuizou ação civil pública contra a União e o INCRA, pedindo a conclusão do procedimento e indenização por danos morais coletivos. O juízo de primeiro grau e o TRF5 determinaram a finalização do procedimento, mas não reconheceram dano moral coletivo. Já a primeira turma do STJ considerou que a demora injustificada do poder estatal em efetivar um direito constitucional gera dano moral presumido, que não exige prova de abalo psicológico. O relator foi o ministro Paulo Sérgio Domingues.
20: Presidente Lula indica desembargador para ministro do TST.
19: O pernambucano Sérgio Torres precisa ainda passar por sabatina no Senado. Marla Lacerda.
24: O desembargador do Tribunal Regional do Trabalho da 6ª Região foi indicado pelo presidente da República para ocupar a vaga aberta com a aposentadoria da ministra Dora Maria da Costa. Magistrado de carreira, Sérgio Torres já atuou no TST como desembargador convocado e, recentemente, foi eleito presidente da Academia Brasileira de Direito do Trabalho. Se aprovado na sabatina da Comissão de Constituição e Justiça do Senado Federal, tem ainda a votação no plenário da Casa.
20: Justiça Federal determina que a União formule plano para tornar acessíveis todos os sites da administração federal.
19: A decisão atendeu a pedido do MPF. Vanessa Pereira.
1: O aperfeiçoamento dos sites da administração pública federal é apenas um dos pedidos da ação, que busca garantir a autonomia de pessoas com deficiência no uso de plataformas digitais públicas e privadas. Ao final do processo, o MPF pretende que a Justiça Federal determine à União a regulamentação do artigo 63 da Lei Brasileira de Inclusão, que torna obrigatória a acessibilidade digital.
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20: A você uma boa noite.
19: E até amanhã.
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1: Eu sou Paula Groba.
2: E eu sou Humberto Pinheiro.
1: E estes são os destaques de hoje do Jornal do Senado, que começa agora.
2: Senado aprova transferência automática de pensão alimentícia.
1: Chanceler Mauro Vieira será convidado a explicar alerta sobre intervenção militar no Brasil pelos Estados Unidos.
2: Crédito de 15 bilhões para exportadores vai à sanção após aprovação do Senado.
1: Boa noite.
2: Boa noite.
1: Quem depende de pensão alimentícia poderá ter mais segurança para receber o benefício em dia. O Senado aprovou um projeto que cria a transferência automática dos valores, o que pode reduzir atrasos e facilitar o pagamento.
2: Para isso, o beneficiário deverá pedir à Justiça que determine o repasse mensal, com a transferência automática do valor da conta do devedor para a conta de quem tem direito à pensão, na data fixada pelo juiz. A proposta, conhecida como Pix Pensão, segue agora para a sanção presidencial. Repórter Douglas Castilho.
3: O projeto, que teve origem na Câmara dos Deputados, visa garantir a pontualidade dos pagamentos e oferecer mais segurança jurídica às famílias envolvidas. A relatora da proposta, a senadora Ana Paula Lobato, do PSB do Maranhão, ressaltou a importância da aprovação.
4: Enfrenta problema recorrente nas execuções de alimentos, a necessidade de sucessivas provocações judiciais diante de inadimplementos mensais. Trata-se de solução simples, objetiva e compatível com a natureza urgente da obrigação alimentar.
3: Uma das formas de garantir que os repasses ocorram na prática é a possibilidade de indisponibilização automática dos ativos financeiros do devedor, se ele não possuir saldo bancário suficiente para o pagamento. Para evitar abusos ou erros, o projeto também prevê que esse procedimento deve seguir as regras do Código de Processo Civil, que asseguram um controle por parte do juiz, a intimação do devedor e a correção ou cancelamento de bloqueios excessivos. A operacionalização do processo de transferências será gerida por sistema eletrônico sob responsabilidade do Banco Central.
1: E a senadora Roberta Accioli, do Republicanos de Roraima, apresentou um projeto que torna mais flexível a concessão do benefício da prestação continuada, o BPC. A proposta evita a perda automática do benefício quando houver pequeno aumento na renda familiar ou o ingresso de um integrante no mercado de trabalho.
2: O texto também prevê um período de transição de até 12 meses. Segundo a senadora, a medida permite que os beneficiários melhorem de vida sem o risco imediato de perder o auxílio. O projeto será analisado pelas comissões do Senado.
5: O projeto garante que o ingresso no mercado de trabalho não resulte na perda automática do benefício. Além disso, prevê um período de transição com reavaliação social para que essa mudança ocorra de forma gradual e segura, oferecendo mais segurança às famílias nesse momento de conquista e de reorganização de vida.
1: Já o senador Cleitinho, do Republicanos de Minas Gerais, defendeu o endurecimento de regras para as apostas online e cobrou a votação de projetos que restringem a publicidade das bets. O parlamentar alertou que o avanço desse mercado tem impactos na saúde mental, compromete a renda das famílias e aumenta os gastos públicos com saúde.
2: Segundo Cleitinho, os prejuízos causados pelas apostas exigem uma ação conjunta do Congresso e do governo federal, acima de diferenças partidárias.
6: Se literalmente agora é uma época de Copa do Mundo, que a gente está vendo aqui 35% de aumento na questão dos jogos. É momento agora da gente refletir. Hoje, infelizmente, o Brasil é o Brasil das bets. Então, espero que todos os senadores da República, como eu aqui, possa combater de uma vez por todas essa porcaria de jogo online.
1: A Comissão de Direitos Humanos aprovou um projeto que cria categorias diferentes para os casos de desaparecimento de pessoas no Brasil.
2: O objetivo da proposta é aprimorar as investigações e as buscas de acordo com cada situação. Repórter Patrícia Oliveira.
7: A proposta classifica os casos de pessoas desaparecidas em três categorias. O desaparecimento voluntário é quando um adulto decide romper contato com familiares por vontade própria. O involuntário inclui situações como acidentes, desastres, problemas de saúde mental e o sumiço de crianças e adolescentes. Já o desaparecimento forçado envolve casos relacionados à violência, coação, sequestro ou abuso de poder. Atualmente, a legislação adota uma definição única para todos os casos. Para a relatora, senadora Damaris Alves, do Republicanos do Distrito Federal, a mudança essa pode contribuir na atuação das autoridades pela busca, identificação e localização dos desaparecidos.
8: Os dados mais recentes demonstram que o desaparecimento de pessoas permanece como desafio grave e crescente para o poder público.
7: Em 2025, foram registrados mais de 85 mil desaparecimentos no Brasil, cerca de um caso a cada 6 minutos. O projeto segue para análise da Comissão de Constituição e Justiça.
1: A Comissão de Direitos Humanos também aprovou um projeto que endurece a punição para agressões praticadas contra mulheres por razões de gênero. A proposta transforma esse tipo de violência em crime autônomo, que hoje é tratado apenas como agravante da lesão corporal, e também aumenta as penas nos casos mais graves. O texto segue agora para a Comissão de Constituição e Justiça.
2: E o plenário aprovou o projeto que torna obrigatória a divulgação do Ligue 180, canal nacional de denúncia e orientação para mulheres em situação de violência. A proposta determina que o serviço seja divulgado em meios de comunicação e em locais públicos e privados de grande circulação para ampliar o acesso às denúncias e às informações sobre a rede de proteção. O texto segue para a sanção presidencial.
1: O chanceler Mauro Vieira será convidado para esclarecer no Senado as recentes afirmações apontando risco de intervenção militar norte-americana no Brasil. O convite foi aprovado pela Comissão de Relações Exteriores.
2: O risco teria sido apontado a partir da classificação como terroristas de facções do crime organizado que atuam em nosso país. Repórter César Mendes.
9: A Comissão de Relações Exteriores aprovou o convite para que o ministro das Relações Exteriores, Mauro Vieira, esclareça aos senadores declarações recentes dadas por ele de que a classificação do Comando Vermelho e do Primeiro Comando da capital como organizações terroristas pelos Estados Unidos traria o risco de uma eventual atuação de forças militares norte-americanas no Brasil. Autor do convite, o senador Hamilton Mourão, do Republicanos do Rio Grande do Sul, quer que Mauro Vieira explique melhor de onde tirou os dados que o levaram a fazer essa afirmação, que, na opinião de Mourão, tem uma certa gravidade.
10: Apesar dos Estados Unidos recentemente vir exercendo de forma unilateral o seu poder militar, tanto no caso recente aí da captura do então presidente da Venezuela, o ditador Maduro, como também no ataque feito ao Irã, apesar disso ser um conflito que se arrasta há 46, 47 anos entre esses dois países, não é? Mas me chama a atenção, face à relação que nós temos com os Estados Unidos da América, inclusive na área militar, não é? Onde combatemos juntos na Segunda Guerra Mundial, e ver por parte de uma autoridade como o ministro Mauro Vieira, uma afirmação nessa natureza. Então eu gostaria de ouvir isso aqui do ministro.
9: A declaração de Mauro Vieira foi dada no dia 1º de julho em resposta oficial do Itamaraty a questionamentos feitos pela Câmara dos Deputados. O comparecimento do ministro em reunião da Comissão de Relações Exteriores ainda não tem data agendada.
1: E empresas brasileiras que exportam produtos para o exterior já podem contar com uma nova linha de crédito para enfrentar os efeitos das barreiras comerciais impostas por outros países.
2: O Senado aprovou a medida provisória que libera até 15 bilhões de reais para financiar exportações por meio do Plano Brasil Soberano. Repórter Douglas Castilho.
11: A medida surge como resposta ao que ficou conhecido como tarifaços impostos pelos Estados Unidos, que elevaram as tarifas de importação daquele país a patamares de até 50%. O senador Randolph Rodrigues, do PT do Amapá, que solicitou a inclusão da votação na pauta, comemorou a aprovação e explicou a sua importância diante da instabilidade do contexto internacional.
12: Brasil soberano é o significado de como um governo deve agir. Um governo, mesmo agredido por uma potência estrangeira, não deve ficar lamentando. Deve buscar superar a agressão, que o que ocorreu no fato do tarifaço é uma agressão ao Brasil e ao seu povo, e buscar soluções, sobretudo para suas empresas. A Brasil soberano vem para isso, para socorrer.
11: Além das tarifas alfandegárias, a MP apresenta uma resposta às chamadas barreiras sanitárias, que ocorrem por restrições à entrada de produtos não pelo aumento dos tributos, mas com argumentos como o utilizado pela União Europeia este ano. O bloco proibiu a entrada de carne bovina brasileira sob a acusação do uso indiscriminado de antibióticos por parte do setor pecuário brasileiro. O texto segue para a sanção presidencial.
2: Edição de Paula Grova e trabalhos técnicos de João Lira, o Jornal do Senado fica por aqui. Acompanhe agora as notícias da Câmara dos Deputados. Boa noite.
1: Boa noite e até amanhã.
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14: Parlamentares aprovam sistema para enfrentar a violência de gênero.
15: Câmara amplia acesso das Santas Casas a linhas de crédito do FGTS.
14: Comissão de Orçamento aprova recursos contra a guerra e desastres.
16: Boa noite. A Comissão Mista de Orçamento aprovou despesas extras de 12 bilhões e 300 mil reais no orçamento de 2026. A repórter Silvia Munhato acompanhou a votação.
17: A Comissão Mista de Orçamento aprovou 8 medidas provisórias com despesas extras no orçamento de 2026, no valor de 12,3 bilhões de reais. Um total de 10,3 bilhões estão sendo utilizados para minimizar os efeitos da guerra no Oriente Médio nos preços dos combustíveis e gás de cozinha, e outros 2 bilhões de reais foram destinados para auxiliar os atingidos por desastres climáticos este ano. Os parlamentares deixaram para esta quarta-feira a análise de um projeto que pretende abrir um crédito novo no orçamento de 13,3 bilhões de reais. O texto original veio com apenas 1,3 milhão de reais para uma contribuição voluntária do país à Comissão Econômica para a América Latina e o Caribe. Mas o governo modificou a proposta para incluir recursos para financiamentos agrícolas e para o programa Desenrola Adimplentes. O deputado Domingos Sávio, do PL de Minas Gerais, e outros parlamentares pediram mais tempo para analisar a proposta.
18: Por outro lado, nos preocupa, e aí por isso é necessário esse tipo de análise, de reflexão. Nos preocupa, por exemplo, que o recurso que está sendo tirado, cancelado, é dentro do Ministério da Cidade, e na primeira análise que a minha assessoria fez seria justamente do Minha Casa e Minha Vida, que também é um programa tão importante e que nós temos preocupação em que a gente continue garantindo alternativa de moradia no país.
17: O deputado Igor Timo, do União de Minas Gerais, relator da medida provisória que destina recursos

0: Silvia Munhato.
1: Ciência e tecnologia.
2: Merlong Solano, do PT do Piauí, defende a revisão das regras para o funcionamento das apostas esportivas e dos jogos online no Brasil. Para o deputado, a regulamentação atual é insuficiente diante do endividamento crescente das famílias e dos impactos do vício em jogos.
3: Merlong Solano sugere discutir medidas como o aumento da tributação sobre empresas do setor, a restrição da publicidade e até a proibição de determinados jogos. Ele afirma que o país precisa enfrentar o tema como uma questão de saúde pública e proteção financeira.
2: Luiz Lima, do Novo do Rio de Janeiro, defende a regulamentação das apostas esportivas para impedir que a atividade se torne parte permanente da rotina do esporte nacional. O congressista argumenta que a publicidade excessiva estimula a ilusão de ganho fácil.
3: Luiz Lima adverte que a propaganda abusiva das apostas pode comprometer o orçamento de famílias brasileiras. Ele sugere restrições aos anúncios do setor nos mesmos moldes das proibições aplicadas ao mercado de cigarro.
1: Trabalho.
2: Paulão, do PT, manifesta solidariedade aos trabalhadores da Companhia de Abastecimento e Saneamento de Alagoas em paralisação pela falta de proposta da direção. Ele critica o adiamento da negociação para janeiro por considerar que a medida desrespeita a anualidade da convenção coletiva.
3: Paulão aponta falhas no serviço prestado por empresas privadas de saneamento, com tarifas altas e comunidades rurais que ficam meses sem abastecimento regular. O parlamentar levou o caso ao Ministério Público e à Defensoria Pública de Alagoas.
2: Tadeu Venere, do PT do Paraná, cita dados de pesquisa feita por 16 organizações da sociedade civil, segundo os quais quase 64 milhões de brasileiros com 15 anos ou mais não terminaram o estudo básico para defender o fim da escala 6x1 e as jornadas exaustivas de trabalho.
3: Na opinião de Tadeu Venere, reduzir a carga laboral semanal vai devolver ao trabalhador a oportunidade de desenvolvimento pessoal e o direito de estudar. O legislador conclama a sociedade civil a enfrentar o debate e pede que o Senado siga o exemplo da Câmara e aprove a matéria.
1: Transportes.
2: Rodrigo de Castro, do União de Minas Gerais, comemora a inauguração das pontes de Embaúba e da Cachoeira da Usina, que ligam os municípios de Ervália e Muriaé. O congressista ressalta que as obras integram trecho estratégico da BR-356, importante para a conexão entre os estados do Sudeste.
4: É mais um trabalho que nós fizemos que tem uma repercussão muito grande na zona da Mata Mineira, não só nos municípios de Ervália, Rosário da Limeira, São Sebastião da Vargem Alegre, Muriaé, Viçosa, Ponte Nova, mas também é uma estrada que liga ao litoral do Rio de Janeiro e ao litoral do Espírito Santo. Portanto, ela tem uma conotação realmente regional. Agora vamos acompanhar a última etapa, que é a execução da ponte dentro do município de Ervália.
3: Rodrigo de Castro afirma que a entrega das pontes é resultado de articulações iniciadas em 2021, junto ao DENIT e aos ministérios. Ele lembra que a conclusão das obras atende a uma antiga demanda da população local, que conviveu por anos com lama e poeira.
2: Bebeto, do PP do Rio de Janeiro, destaca o avanço das obras na Serra das Araras e na rodovia Presidente Dutra, previstas em contratos de concessão do governo federal. Ele assinala que as intervenções são essenciais para quem se desloca da Baixada Fluminense em direção à capital.
3: Bebeto relata articulações entre governo federal, a concessionária responsável pelos trechos e a Light, para destravar viadutos, alças e duplicações na região. O deputado também pede a revitalização da ferrovia da Baixada, com passarelas, muros de proteção e sinalização nas passagens de nível.
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1: Desenvolvimento Regional.
2: A Câmara criou uma comenda com o nome do Padre Cícero para quem contribuir para o desenvolvimento do Nordeste. O repórter Antônio Vital explica como vai funcionar.
0: A Câmara dos Deputados criou uma honraria a ser concedida a pessoas ou instituições que contribuam para o desenvolvimento social, econômico e cultural da região Nordeste. A condecoração, batizada de Comenda Padre Cícero Romão Batista de Desenvolvimento Regional, será concedida a 5 pessoas ou entidades.

0: candidatos selecionados a partir de indicações de deputados e senadores. A homenagem será entregue pela Comissão de Integração Nacional, Desenvolvimento Regional e da Amazônia e pela mesa diretora da Câmara em uma sessão solene todos os anos no dia 24 de março, data de nascimento de Padre Cícero. O projeto que cria a comenda foi apresentado pelo deputado Luiz Gastão, do PSD do Ceará, e aprovado pelo plenário da Câmara. A relatora do projeto foi a deputada Fernanda Pessoa, do PSD do Ceará. Ela retirou da proposta original a proibição de premiação a pessoas que estejam no exercício de mandato político e seus parentes até o segundo grau. Segundo a relatora, isso torna a comenda democrática e acessível a todos. Padre Cícero morreu em 1934, aos 90 anos de idade, em Juazeiro do Norte, no Ceará, onde exerceu o sacerdócio e teve grande influência política. O autor da proposta, deputado Luiz Gastão, defendeu a comenda a quem contribuir para o desenvolvimento do Nordeste e a homenagem a Padre Cícero.
1: Hoje a Câmara fez justiça a um grande nordestino, a um grande brasileiro, que é o Padre Cícero, que foi, acima de tudo, um grande desenvolvimentista, não só para Juazeiro, para todo o Nordeste, referenciado ainda por gerações.
0: Não houve votos contrários à criação da comenda Padre Cícero Romão Batista de Desenvolvimento Regional. Da Rádio Câmara de Brasília, Antônio Vital.
2: Aniele Paulino, do Republicanos, cumprimenta Dom Edelson Soares Nobre, quinto bispo a assumir a diocese de Guarabira, na Paraíba. Para o congressista, o lema episcopal do sacerdote, em tudo a caridade, reflete a doutrina social da igreja em amparar os mais necessitados.
3: O deputado cumprimenta as autoridades presentes na posse de Dom Edelson e ressalta o papel fundamental do bispado de Guarabira para a região. Aniele Paulino menciona ainda seu apoio à diocese e suas iniciativas voltadas à valorização da fé e do turismo paraibano.
4: Economia.
3: Pompeu de Matos, do PDT do Rio Grande do Sul, pede a criação de fundos constitucionais para as regiões Sul e Sudeste, nos moldes dos já existentes para o Norte, Nordeste e Centro-Oeste. Segundo ele, a medida promove uma redistribuição mais equilibrada dos recursos federais.
2: Pompeu de Matos diz que os novos fundos destinariam mais de 21 bilhões de reais por ano para cada uma das duas regiões. Ele argumenta que os recursos impulsionariam investimentos, desenvolvimento regional e obras de infraestrutura.
4: Saúde.
3: A Câmara aprovou projeto que permite acesso a linhas de crédito com recursos do FGTS para santas casas e hospitais filantrópicos. O repórter Antônio Vital acompanhou a votação.
0: O plenário da Câmara aprovou o projeto que reabre até 2030 o prazo para que santas casas e hospitais filantrópicos tenham direito a linhas de crédito que usam recursos do FGTS. A lei que trata do Fundo de Garantia por Tempo de Serviço previa o uso desse tipo de crédito para entidades beneficentes apenas até 2022. A reabertura do prazo foi prevista em uma medida provisória editada este ano, mas que perdeu a validade sem ter sido votada pelo Congresso. Por isso, o projeto aprovado, que reproduz o texto da medida provisória, foi apresentado pelo líder do governo na Câmara, deputado Paulo Pimenta, do PT do Rio Grande do Sul. Na justificativa da proposta, ele disse que créditos com recursos do FGTS somaram 3 bilhões de reais e beneficiaram 140 hospitais filantrópicos que prestam serviço ao Sistema Único de Saúde, o SUS. Paulo Pimenta estima que essas linhas de crédito podem reduzir a taxa de juros para santas casas dos atuais 18% para 12%, o que vai ajudar a aliviar a situação financeira dessas entidades, muitas delas endividadas. Além dos hospitais filantrópicos, o projeto também permite que instituições sem fins lucrativos que prestam atendimento a pessoas com deficiência também usem essas linhas de crédito. A condição é que as entidades também atuem para o SUS. O relator do projeto, o deputado Antônio Brito, do PSD da Bahia, diz que as linhas de crédito não comprometem a sustentabilidade financeira do FGTS. Ele explicou a proposta.
5: Esse projeto vem em função da medida provisória de número 1336, que expirou o prazo e que trata das santas casas e hospitais filantrópicos pela possibilidade dessas instituições terem o caixa hospital baseado na lei do FGTS.
0: O projeto foi aprovado de maneira simbólica pelo plenário, sem votos contrários. Para o deputado Hildo Rocha, do MDB no Maranhão, linhas de financiamento com recursos do FGTS beneficiam a saúde do trabalhador.
6: Esse projeto, ele é muito importante, porque o recurso do FGTS, ele tem um juro muito menor, que é um juro menor do mercado, é o do FGTS. O prazo de carência para o início de pagamento é bem elástico, portanto, é recurso do trabalhador que volta em benefício do trabalhador, porque as Santas Casas de Misericórdia atendem justamente os trabalhadores.
0: O projeto que reabre até 2030 o prazo para que hospitais filantrópicos e entidades de assistência a pessoas com deficiência tenham direito a linhas de crédito que usam recursos do FGTS seguiu para análise do Senado. Da Rádio Câmara de Brasília, Antônio Vital.
2: Vavá do Avante de Minas Gerais detalha sua atuação na Comissão de Saúde como relator da Política Nacional de Enfrentamento ao HIV e à AIDS. O legislador avalia que ajudou a construir uma proposta voltada a quem enfrenta dificuldade para manter o tratamento.
3: Vavá defende a criação de um auxílio deslocamento financeiro para viabilizar o transporte de pacientes que residem longe dos centros médicos especializados. Ele argumenta que o benefício combate o abandono terapêutico, reduzindo barreiras socioeconômicas e geográficas no acesso ao SUS.
4: Direitos Humanos.
2: Luiz Couto, do PT da Paraíba, defende projeto que cria a Política Nacional de Prevenção de Quedas entre Pessoas Idosas. O deputado argumenta que o objetivo é reduzir acidentes, preservar a autonomia dos idosos e orientar ações de prevenção e acompanhamento em todo o país.
3: Segundo Luiz Couto, o projeto organiza medidas de prevenção, acompanhamento e conscientização para evitar quedas que podem provocar perda de mobilidade, internações e outras complicações de saúde. O texto já foi aprovado em duas comissões da Câmara.
4: Justiça.
2: A Câmara aprovou proposta que cria um Sistema Nacional de Enfrentamento da Violência contra Meninas e Mulheres. A repórter Daniela Lessa acompanhou a votação.
7: O Brasil chora com a morte de nossas mulheres, infelizmente, todos os dias, e gostaria, antes de promover a leitura do parecer por parte da deputada Jandira Fegali, pedir um minuto de silêncio em favor da senhora recentemente assassinada, a qual foi encontrada com seu filho amamentando enquanto agonizava nos seus últimos momentos.
8: Foi com um minuto de silêncio por uma vítima de feminicídio que o presidente da Câmara, Hugo Mota, iniciou a votação do projeto que cria o Sistema Nacional de Enfrentamento da Violência contra Meninas e Mulheres e prevê recursos para ações de combate ao feminicídio e de proteção à vida de meninas e mulheres. Nesta semana, em Cataguases, Minas Gerais, uma mulher foi encontrada morta em casa, enquanto seu filho de 2 anos dormia em um quarto e uma bebê de 1 ano ainda mamava em seu peito. O marido foi preso, acusado de feminicídio. Pelo texto aprovado, o sistema de enfrentamento será organizado pelo Ministério das Mulheres, em colaboração com estados e municípios. O dinheiro para financiar as ações virá principalmente do PROPAG, o Programa de Pleno Pagamento de Dívidas dos Estados, que permite aos estados renegociarem dívidas com a União, em troca de compromissos, como a realização de investimentos. No mínimo 10% desses recursos deverão ser aplicados no Plano de Ação de Enfrentamento da Violência contra Meninas e Mulheres. A relatora da proposta, deputada Jandira Fegali, do PCdoB do Rio de Janeiro, destacou que esse financiamento garantirá recursos por 10 anos.
9: E nós estamos agora colocando 1,5 bilhão de recursos existentes por ano por 10 anos. São recursos que estarão inseridos no PROPAG, como também no Fundo de Segurança Pública, para que a gente possa fazer com que os estados e os municípios, em ação integrada, possam agir na prevenção e também na responsabilização dos homens violentos deste país, que não conseguem compreender que essa relação é de igualdade, não de submissão.
8: A deputada Soraya Santos, do PL do Rio de Janeiro, também celebrou a garantia de recursos financeiros.
10: E quero chamar mais uma vez a atenção para a virtude desse projeto, que garante recursos. Não há política pública, não basta dizer que eu sou a favor do combate ao feminicídio, se não tiver dinheiro.
8: Para os demais estados que não estiverem no PROPAG, poderão ser usados outros recursos já destinados a ações de combate à violência contra a mulher. Os recursos poderão ser aplicados em ações de prevenção e enfrentamento da violência, fortalecimento da rede de atendimento às mulheres e políticas de educação para combater a cultura de violência contra meninas e mulheres, especialmente voltadas para homens e meninos. O texto também prevê medidas de enfrentamento à violência digital. O projeto que cria o Sistema Nacional de Enfrentamento da Violência contra Meninas e Mulheres, com verbas garantidas para as ações, agora será analisado no Senado. Da Rádio Câmara de Brasília, Daniele Lessa.
4: Segurança Pública.
3: Roberto Fraga, do PL do Distrito Federal, critica a demora do Senado em analisar propostas aprovadas pela Câmara, como a redução da maioridade penal. Segundo o deputado, a falta de votação dessas matérias prejudica o combate ao crime organizado.
2: Na visão de Roberto Fraga, a redução da maioridade penal é fundamental para o enfrentamento da criminalidade. Ele sustenta que o tema é um anseio antigo da população.
3: Sérgio Turra, do PP do Rio Grande do Sul, critica

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3: 7h59. 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
5: E aí, turminha, tudo certinho? Meio que de semana é quarta-feira, muito prazer. Eu sou o Rodrigo Santos, chegando na sua rádio, trazendo o nosso encontro de todas as noites. É o Nossa Noite, na rádio que você ama. Muita música bacana a partir de agora. Aumenta o volume, bora curtir. A sua participação que dispensa comentários no Instagram, tá bom? Lá no direct, arroba locutor Rodrigo Santos com dois S's no final. Não esqueça de seguir também. Dá aquela moral pra começar, tem menos é mais. Champanhe.
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0: Meiuca de semana, já que eu tô de volta.
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0: Estamos de volta, tem Maurício e Eduardo Solteira no Mundo.
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0: É o Nossa Noite com o Pichote em Segurança. E vou mandar os primeiros abraços. Carlos Eduardo, Eloiane também curtindo o Nossa Noite. A Mia, toda a família, excelente noite.
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